0: também de responsabilização sobre quem está atuando nesse meio. É esse o papel que nós parlamentares temos que cumprir, andando numa linha muito tênue de não desequilibrar para nenhum dos lados.
1: Outra pauta que está em discussão na Câmara é o que aumenta o faturamento das MEIs. O presidente afirmou que é preciso analisar o impacto fiscal de eventuais mudanças no faturamento dos microempreendedores individuais. Segundo ele, o texto já aprovado pelo Senado está em análise pela comissão especial criada para debater o tema. Os senadores aprovaram o limite de R$ 130 mil reais anuais e a contratação de até 2 funcionários. Atualmente, para ser enquadrado como MEI, o faturamento da empresa deve ser de até R$ 81 mil reais e é permitida a contratação de apenas 1 funcionário. Para Mota, antes de votar, é preciso avaliar se as contas públicas toleram tal mudança.
0: Nós vamos entender primeiro a questão do impacto fiscal, por isso o diálogo com o governo, para que a gente possa fazer uma proposta que as contas públicas suportem. Eu digo sempre que papel em branco suporta que você escreva tudo. Nós temos que fazer o diálogo e a construção política para que aquilo que seja aprovado seja na prática efetivado e venha a se tornar, de fato, uma melhora para todas essas empresas, milhões de empresas no Brasil.
1: Em relação ao projeto de lei encaminhado pelo Executivo com urgência constitucional, que trata do detalhamento da redução da jornada de trabalho, Mota afirmou que ainda não há um cronograma para votar o texto. Ele afirmou que vai aguardar a aprovação pelo Senado da PEC 6x1. O parlamentar disse ainda que acredita que os senadores darão celeridade à proposta. Da Rádio Câmara de Brasília, Luiz Gustavo Xavier.
2: Termina agora o Jornal Câmara dos Deputados, produzido pela Rádio Câmara. O programa teve trabalhos técnicos de Wellington Teles e a apresentação de Luciana Vieira e Val Monteiro. Boa noite.
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0: Vamos que vamos, siga ao vivo com você.
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0: 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Agora são 10:03, boa noite. 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
0: Encanto FM, a temperatura no vale. 16 graus.
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0: Bora fazer aquela festa, porque é sexta-feira, última sexta-feira do mês, senhoras e senhores, tem gente que já recebeu, tem gente que vai receber só no dia quinto, só no quinto dia útil. E a gente vai começando aqui o nosso programa Rotação Máxima pra Bebê Morar. E eu faço agora com você o energético sonoro, tocando muita música, e faço com você essa festa, onde você estiver. Quero aquela foto de como a galera tá curtindo aí o programa, né? Como tá curtindo aí o sonzinho e tudo mais. Tem um barulhinho de chuva, mas agora a gente vai abafar o som da chuva, sabe como? Com muita música boa. Cuidado só para não levar multa, põe o volume lá no alto e vamos incomodar até os vizinhos. É 10 horas da noite, tem condomínio como eu que o horário de silêncio é só às 11 da noite, então dá para fazer barulho. Vamos fazer barulho então? Vou preparando por aqui já só as melhores músicas, tá no ar. O nosso Rotação Máxima, aumenta o volume e vem comigo.
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0: aí então, nosso primeiro bloco apenas. Nossa primeira meia hora aqui no programa Som das Pistas Revival. Não, agora é o Rotação Máxima. E a gente vai tocando muita música pra você. Mixagens ao vivo, diretamente aqui do Lajeado Shopping para o Mundo, através do encantofm.com.br. Também a galera que curte a gente pela Alexa. Hoje não estou no YouTube, mas na semana que vem estarei aqui com vocês no YouTube também. E segue a galera que tá comigo aí no 100.1, todo Vale Taquari, Serra Gaúcha. Alô, galera de Santa Cruz do Sul. É todo mundo ligado aqui com a gente no nosso 100.1 aí. Vamos fazer o seguinte, agora um rápido intervalo e a gente já volta porque tem muito mais música aqui na programação da Encanto.
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0: Encanto FM, a rádio que dá ingresso para o cinema e a hora certa. Agora são 10h35.
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0: Encanto FM, a temperatura no vale 16 graus.
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0: Vamos, que essa aqui é Encanto e a nossa festa não para. Segue por aqui ao vivo. Agora são 10h36 para o Vivaço com você.
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0: Vamos seguir nossa Rotação Máxima, preparando aqui, tô ao vivo aqui com a CDJ aqui do meu lado, vou dar o play agora. Então aumenta o volume, que esse é o nosso Rotação Máxima.
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0: Que doideira é essa? É apenas o segundo bloco do nosso Rotação Máxima desta sexta-feira. A última sexta-feira do mês de maio de 2026. E a gente tá junto por aqui na Encanto FM, a mais ouvida. Tem concorrência que tenta nos imitar nesse programa que eu tô sabendo. Mas aqui eu tô ao vivo com você, trazendo muita música. Às 11 horas e 2 minutos. E eu tô mixando ao vivo pra vocês. Então, se eu errar uma batidinha, é tum-tum. A gente chama de panelada, como DJs. Não te preocupa não, hein? Semana que vem, vou estar tocando diretamente de Bento Gonçalves. Aqui no 100.1, no encantofm.com.br. Também na Alexa. Eu falo e ela acende. 11 horas e 2 minutos. A gente tem muito mais música pra você. Fica comigo, que a madrugada dá encanto. Deixa eu mandar um alusão para os motoristas de caminhão que estão na estrada, fritando aqui comigo, né? A galera que tá fazendo aquele aquece em algum lugar, tá no carro aí, botando o volume máximo. Grande abraço para vocês. Tem aquela galera que tá em casa de boa. E tem a galera que tá no trampo, né? A galera tá trabalhando aí, curtindo a 100.1, a Encanto FM. Oração para vocês. Já desligou a chapa aí, meu amigo? Chapa tá quente hoje, hein? Alô, galera do X da Lancheria, fechando por aí. Abração aí pra galera que tá ligada comigo e Encantado, Lajeado. Alô, Mussum. Salve, galera da Serra Gaúcha, Bento Gonçalves. Alô, Santa Cruz. Dali, Lajeado, Estrela, Bom Retiro. Vem comigo fazendo a Vila Nova, Teutônia. Estão preparados pra mais dois blocos, senhoras e senhores. O que eu vou tocar de música nesses blocos agora, te prepara, hein? Toda sexta-feira tem uma Rotação Máxima ao vivo comigo, Zé Antônio. Tô ao vivo mesmo, agora 11:03. Eu tô falando só pra provar que a gente tá junto com você aqui. Vamos fazer o seguinte, vou preparar mais música já.
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0: 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E a hora certa. Tô falando, tô dizendo, 11:04.
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0: Encanto FM, a temperatura no vale, 16 graus.
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1: Esse é o Rotação Máxima dessa sexta-feira. Vamos que vamos, a gente tá por aqui, diretamente do Lajeado Shopping, tudo fechado. E eu tô tocando muita música e você vai curtindo a gente. Atenção, atenção, hein? Tem muita coisa no nosso Instagram. Vai lá no Encanto 100.1 agora o Instagram e tem o nosso canal no YouTube. Hoje eu não tô fazendo live, mas na semana que vem eu faço uma super live pra vocês diretamente de Bento Gonçalves. Preparados pra mais música? Então, aumenta o volume, vem comigo que eu tenho só pedrada pra tocar agora e essa é a Encanto FM.

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Tem dia melhor que esse? 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

0: solitário vencedor, nem sempre aquele que ganha a corrida, e sim aquele que inspira gerações. 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
1: Encanto, bom dia, gente, bom dia, bom sabadão, ao vivo com você, aqui em nome de Cenário, Cenário, gente, atualizando você que tá na companhia da Encanto, pulando cedinho, bom dia. 6:02.
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1: Máxima 22, atualizando você que tá cedinho, chovendo pelo vale. Encantado, tá chovendo uma chuva fina pela região. Mas hoje vem o sol com nuvens e pancadas rápidas pela manhã, tá bom, gente? Atualizando você. 15 graus no vale.
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1: Aquela mensagem positiva a você que tá começando. Bom dia, gente. Você que tá aí na audiência da Encanto, essa chuva caindo, você pulando, pegando a estrada também. Uma mensagem positiva todas as manhãs, tá bom, gente? Agradecer pelas coisas boas atrai mais coisas boas. Isso você já sabe, né? Mas trabalhe para ter a vida que sonha. Mas não esqueça, gente, de agradecer pela vida que você tem, pelas coisas que você tem. Tá bom, gente? Agradecer pelas coisas boas atrai mais coisas boas. Você que tá começando, tá bom? Mensagem do dia de hoje. Vamos agradecer? Vamos lá? Vamos pular feliz? É mais um dia que a gente vai vencer. A gente vai correr e batalhar. Mas a gente vai chegar no objetivo. A gente vai conquistar. Mas sempre com muita gratidão. Tá bom? Bom dia. Bom dia a você que tá cedinho. Aqui, 6:01, viu? Só começando nosso baúzão. As mais pedidas da semana.
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2: Bom dia, minha gente. Bom dia, meu amigo. Bom dia, minha amiga. Bom dia, você que tá falando cedo. Você já deve estar no lado do fogão a lenha? Ou já deve estar naquele corre do dia a dia? Aqui, começando cedinho. Juntos com você. Vamos nessa. Você que tá aí, ó. Aqui, ó.
3: Tá chovendo aí. Aqui tá chovendo.
2: Ô, vó, tem uma chuva fina. Aquela vontade de ficar na cama, mas não dá. Tive que pular. Cedinho, hein? E fazer companhia com você. Vamos juntos. Para meu amigo Fabinho. Fabinho tá aí já, cedinho. Fabio, bom dia. Pessoal da Robert Materiais Construção, já pulou cedo também. O Chigo. Quem mais pula cedo aí, me avisa, gente. Que aqui a gente tá começando. Só modão bom demais, hein?
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2: 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Bonezinho já pulou. Alô, Bonei, bom dia, meu irmão, tudo bom? 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Aqui, tá começando.
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2: 6h05, isso aqui não pode faltar no dia de hoje. Pede a tua também, gente, vai lá. A gente faz aqui a seleção das mais pedidas da semana no nosso balzão.

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1: 6:08, bom dia, gente. Essa aqui, na semana foi sucesso, a gente volta de novo com ela. Essa aqui no dia de hoje, hein? Eita, moda boa demais. Você que tá no campo aí, aquela chuva caindo, e esse modão aqui, ó.

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1: 6 e 11, 15 graus e meio. Alô, meu amigo Thales. Ei, essa aqui dá aumento o volume. Ei, mano, velho, boa viagem, meu irmão. Ele completou 19 anos essa semana, hein? Thales, bom dia. Alô, Edgar. Edgar pulou já. Pessoal Belmonte aí. Bom dia, gente.

15h15. Bom dia, gente. Bom dia você, Caio, Fabinho. Alô, Suzy. Tá aí também já. Eita, meu amigo Bimbo, tomando seu chimarrão. Só começa cedinho. 6h15, gente. Isso aqui, no samadão, não pode faltar, né?

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2: 6h22. Essa não pode faltar no sabadão, né, gente? Alô, Maurinho. Tá com a gente aí já cedinho. Eita, mano, velho. Pulando cedinho. Alô, Michael. Tem também. Alô, Neil, Seide Bonomente. Alô, Eliana, tá no galpão. Alô, Neuginho. Pessoal que pula cedo, né? Já na companhia, 6h22, hein?

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1: Bom dia! Bom dia, 6h26. Bom dia, gente. Bom dia, você que tá cedinho. Você que tá na Companhia da Encanto, começando, sabadão. Eita, acabando mais um mês. É, dia 30, 31 amanhã. Último, penúltimo dia. 6h26. Gente, previsão hoje de chuva. Pela manhã, principalmente, pancadas pode acontecer pelo vale, tá bom? Depois dá uma limpada no tempo. E à noite volta a chover de novo, gente, tá bom? Porque amanhã também tem pancadas. Pancadas e chuva no domingão. Mas semana que vem é tempo bom, já na segunda começa com tempo bom em todo o vale. Deixa eu ver quem tá aqui. Alô, nossa Tata Mari, tá na companhia também. Bom dia, meu amigão Fleck. Ei, Fleck, bom dia, meu irmão. Tudo bom? Como é que tá aí? Saudade incomodar o Fleck, viu, Mari? Alô, Thales, alô, Edgar. Pessoal Belmonte aí já na atividade. Valeu, gente. Lá na Expo Bento, a janta da turma vai ser com a qualidade Belmonte. Mas, ah, valeu, turma. Meu amigo Israel. Israel tá aí já, ontem ganhando invasão nas obras, hoje já cedinho. Andaluzão Fernandinho, sou doces, tá aí também. Meu amigo Bimbo, alô, Bimbo. Alô, Chico. Alô, Michelin. A Suzy. O Fábio tá aqui também. A Nil Suíde, bonamente. Quem mais aqui, meu amigo Jorge? Só que tá aí já, né? Uma Vista Alegre do Prata. Acho que é isso, né? Isso aí. Ei, Jorginho. Bom dia a toda a turma aí, tá bom? Quem mais aqui? Mandando aquele oi. Bom dia, Teta. Tudo bom? No cafezinho escutando vocês. Manda um oi pra gente. Alexandre dos Santos, de Mato Leitão. Alexandre. Bom dia, bom chimarrão, meu amigão, tá bom? Bom dia. Já pulou cedo aí, ó. Eita, cafezão. Natadália. Aquele mel, aí é bom demais, hein? Mas não faz isso, não. Bom dia. Bom dia, meu amigo. Quem mais aqui? Tudo bom, Teta? Bom dia, escutando vocês. Minha amiga Morenita aí também. Bom dia. Deixa eu ver mais quem tá aqui soltando a voz. Bom dia, oi. Tudo bom?
2: Bom dia. É o Cléber, com o Xavier, tem umas cutas, tomando mate.
1: Opa.
2: Por enquanto, não chove em Fontoura ainda.
1: É, não?
2: O tempo tá escuro.
1: Eita, nós, hein? Um bom dia pra você aí, tá bom, gente? Quem mais aqui mandando recado? Tudo bom, meu irmão? Ô, Maurinho, tá aí? Ei, gente boa. Mandou um vídeo aqui tomando seu chimarrão. Eita, mano, velho. Lá na Lida. Na Lida das Mimosas. Fica com Deus, meu mano. Deus abençoe aí, tá bom? Eita, meu amigão. Quem mais aqui mandando recado, soltando a voz? Bom dia, oi.
3: Bom dia, Teta. Estou aqui bem cedinho já.
1: Ô, menina.
3: Cada 15 dias vem o verdureiro aqui com produtos para vender. O Jamir Rama.
1: Ei.
3: Sempre na escuta da Rama. Rádio Encanto FM.
1: Que legal.
3: Na cabine do caminhão aí. Um abraço a todos.
1: Bom dia,
3: estamos
1: menina.
3: Junto.
1: Beijo.
3: Beijo, Tênis.
1: Ela mandou mais um áudio aqui.
3: Isso aí.
1: Oh.
3: Aí que eu gosto de escutar Encanto FM. É a melhor do Vale.
1: Menina, valeu, ao som do Reino Encantado aí, vocês são demais, né, gente? Que legal. Quem mais aqui? Tudo bom? A Nilce Wade Monumente pedindo a Lei Aladim, a Samara de São Valentim do Sul ouviu uma música também. Quem mais aqui? Um salve a todos os ouvintes. Meu amigo Ivonir tá aí também, lá em Passo de Sobrado, hein? Eita, meu amigão, bom dia. Quem mais aqui? Valentina também, né? Manda uma música pra gente, rumo à capital, com Encanto. Manda aí boa sorte a Valentina, que vai desfilar no evento lá da Bela Hup. Boa sorte, Valentina, vai dar tudo certo, menina, tá bom? Abraço pra vocês aí. Beijo, com Deus, tá bom? Aqui, intervalo bem rápido, dá tempo de você pedir a sua, as mais pedidas da semana. Aqui, ó.
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1: Encanto! Nossa, Encanto com você, bom dia. 6h30, você que pulou cedo.
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4: E atualizando você que tá aí, gente. Chove pelo vale, uma chuva fina. Caindo pela região, atualizando você que pula cedo. 15 graus e meio, bom dia.
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4: De volta, gente. 25/7. Bom dia. Tudo bem? Tudo certo? Tudo ok? Você que tá na companhia aí, bom sabadão, gente. Ao vivo com você, pede a tua, quero que você goste, hein? Aqui, ó.

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1: Mas voltamos, gente. Aqui, mais que ouvintes, amigos, né? Valeu, gente, pela audiência de vocês, bombando nosso WhatsApp. SS Madeiras, Madeireira, salve. 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Alô, Elaine, bom dia, Elaine. 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Vamos juntos. Eu só me pedi uma do Alan e Aladim. A gente roda aqui, ó, pedido musical. Vamos juntos, você que tá na companhia aí, tá bom, gente? Começando, você que tá na audiência da Encanto, juntos, o nosso...
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3: E Teta, escuta, manda uma música aqui pra nós.
1: Ei, hey, Luquinhas, tá chegando aqui, ó, o Ale e Aladim, pode ser? Pessoal que tá lá já na audiência, valeu, gente, aumenta o volume. Bom dia, bom sabadão, assim, ó.

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1: 20 para 7. Bom dia, você que tá na companhia. Essa aqui é uma das mais pedidas, gente. Pede a tua também no seu sabadão. De boa, mas com calma e um bom chimarrão e um modão. Aqui, ó.

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1: 15 para 7. Vamos lá, gente. Você que tá pulando cedinho? G. Giovanni cai bem, né? Ei, minha amiga Edilei. Tá aqui, ó. Modão bom demais. Você que pula cedo aí, gente. Um sabadão. Aqui, ó. Nosso baú.

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1: 12 para 7. Bom dia, gente. Bom sabadão. Você tá na companhia aí, só moda boa, meu amigo Renner. Sabadão, ele tá aqui. Ei, bom chimarrão. Juntos, aqui modão, hein?

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1: E aí, Tetinha, bom dia, como é que tá o amigo? Tudo certo?
2: Chiquinho, opa.
1: Teta, toca aí pra nós, Viajante Solitário. César e Paulinho. Um grande abraço aí, fica com Deus aí, um ótimo final de semana pra todo mundo. E que Deus sempre abençoe todos nós aí. Tá, Tetinha, valeu, um abraço.
2: Amém. Amém, meu mano, Dani Scooby. Pessoal da Elite Trunks com a gente. Alô, Trunk Diesel, bom dia. Alô, Tiagão, já pulou, Ronaldo, Léo. Modão bom no nosso baú. Você escolhe o modão, assim, ó.

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1: Bom dia!
2: Mais um ótimo dia, gente. 5 para 7. Ei, moda boa demais, hein? Amanhecendo pelo vale. Vamos lá, bastante nebulosidade pela região. Seu modão aqui no sabadão. A gente toca as mais pedidas da semana, hein? Eita, nós. Você que tá no chimarrão, pegando a estrada também. Bom dia. Gente, obrigado pela audiência. O que tem de recados aqui? Bom dia, meu amigo Décio. Alô, Moa. Alô, Marcelão do Pão. Alô, Ricardinho. Ô, Ricardinho, meu irmão. Bom dia. Eita, na companhia. Ricardinho. Você tô indo aí rumo ao Paleta. Paleta Atlântida, hein, estrela. Ei, você é especial demais, hein? Bom dia, meu irmão. Vai ter um pedacinho, me avisa. Tá bom, meu velho? Bom dia, meu irmão. Fica com Deus aí, tá bom? Bom dia. Deixa eu ver mais quem tá aqui. Mandando recado. Wilson, Wilson. Bom dia, oi. Tudo bom?
3: Bom dia, meu amigo. Como é que tá?
2: Tudo chique?
3: Estamos indo trabalhar na Serra Campestre. Fazer um telhadinho lá, se tem que deixar,
2: vai sim.
3: Vamos lá, vamos lá.
2: Ô, Wilson, o pessoal do sindicato, gente. Abraço pra vocês aí, Wilson, meu amigão, mais um amigão. Meu amigo Wilson. Ô, gente, bastante ação e umidade, hein? Ô, Wilson, vou te falar. Hoje pela manhã ainda tem chance de pancadas e chuva, tá bom? À tarde limpa o tempo. Mas amanhã volta a chover. Que função, gente. É, isso aí. Segunda limpa o tempo. Deixa eu ver mais quem tá aqui. Mandando recado, soltando a voz. Que à vontade, viu, gente? Pode pedir a tua. Bom dia, oi. Tudo bom?
4: Bom dia, Encanto.
2: Tudo bem?
4: Tudo bem.
2: Tudo certo.
4: Um ótimo final de semana aí pra vocês.
2: Igualmente.
4: Peço uma música aí pra mim, pra minha família. Sou o Joel Fontana.
2: Oi, Joel.
4: Canudos do Vale. Valeu. Bom fim de semana.
2: Bom dia, terra bacana de Canudos. Valeu, Joel. Oi.
5: Bom dia, Tetinha.
2: Dia.
5: Bom fim de pra nós ali, Tetinha.
2: Ei, mano,
5: velho. Se der tempo aí, coloca pra nós som de cristal aí, meu velho. Um abração aí.
2: Tá anotado aqui, meu irmão. Fica com Deus, hein? Oi.
6: Bom dia, Teta. Aqui é o Marcão de Arroio do Meio.
2: Oi, Marcão.
6: Tô aqui escutando o programa.
2: Raizar.
6: Show de bola. Nossa, tá 10, hein?
2: Valeu.
6: Indo fazer um concreto.
2: Eita, nós.
6: Na chuva.
2: Eita.
6: Tem de boa.
2: Vamos lá.
6: Escutando a Encanto, na paz. Um abraço.
2: Bom dia.
6: Ótimo dia pra todos.
2: Ei, Marcão, gosto mais de você, meu irmão. Quanto tempo. Ficar com Deus aí, tá bom? Dá um abraço na família lá, meu irmão. Alô, minha amiga Maria Pelen, está aqui? Tudo bom, Teta? Sabadão, meu amigo Michael. Fazendo aquelas cucas recheadas lá na Biscoito Café, escutando a gente. Eita, coisa boa. Quem mais aqui mandando recado? Oi, dia.
7: Bom dia, aí, Teta. Aqui quem fala Cachoeira. Toca uma pra nós aí.
2: Cachoeira.
7: Aquela bem antiga.
2: Chonada.
7: Parece pra todos que estão na escuta aí. Tamo aí, né? Vou lá fazer uma aulinha essa, durante o sol. Eu e o Léo na escuta aí. Valeu, tamo junto.
2: Eita, meu amigão, ficar com Deus aí, tá bom? Bom dia, isso aí, gente. Vamos trampar, vamos trabalhar, não adianta. Quem mais? O Fabinho mandou um oi aqui também. Mais um recadinho, oi.
8: Bom dia, Encanto. Bom dia, ouvintes.
2: Dia.
8: Martini Bento Gonçalves.
2: Ô, Martini.
8: Partindo pra Campinho, Roca Salles.
2: Aí,
8: agora. Prestar um serviço lá também.
2: Show.
8: Vamos dar a luz pra aquele povo lá.
2: Vamos lá, mano, velho.
8: Um abraço a todos, gente. Bom final de semana. Se cuidem.
2: Com Deus. Bom dia, Martini. Bem pertinho da minha terra, aí, Mussum, viu? Campinhos. Abraço pra você, meu irmão. Ficar com Deus, tá bom? Gente, lembrando que vamos estar na Expo Bento semana que vem, na quinta, sexta e sábado. Expo Bento começa na quinta. Expo Bento, quinta que vem, hein? Ei, a Encanto vai estar ao vivo lá. O Martini tem que fazer uma visita pra nós. O chimarrão por minha conta, fechou? Aqui, ó.
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2: Nossa, encantou? Chega no final, gente. Vamos nessa. Você que tá aí já na audiência. 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Batiste, gente, segunda eu tô cedinho, 6 da segunda eu tô de folga. Terça, hein? Mas segunda volta o Balzão. Aqui, ó.
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2: Vamos lá, atualizando você? Nosso sertão, um ótimo dia, você que tá na companhia. 7 em ponto aqui.
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2: Máxima hoje, gente, atualizando você, a máxima de hoje vai bater aí os 22. Pela manhã pode ter esse enrosco aí, se chove, não molha, mas depois vem pro tempo, hein? 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
2: Bom dia, gente. 72, tá chegando nosso sertão aqui com você. Saímos do baú, caímos no sertão. E o seu pedido musical valendo.

0: mais um ótimo dia 7h05. Tudo bom, gente? 7h05. Você que acabou perdendo sono e pulou da cama. E quando ligou o rádio, você estava sintonizado aqui, ó.
1: Encanto.
0: Mas seja bem-vindo. Você que tá no aplicativo, no site também. Vamos juntos. Aqui, começando o nosso sabadão. Bom sabadão, gente. Ei, não esquece. Teu áudio vale cinema. É só mandar. Manda aí, ó. O pessoal tá mandando aqui, ó.
2: Bom dia, Teta.
0: Bom dia.
3: Bom dia, Teta.
0: Bom dia a todo mundo. Um ótimo dia. 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Bom dia, você que tá ligado aqui, ó.
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0: 76. Só começando, gente. Bom dia, bom sabadão. Alô, Nikita. Alô, Jessi.

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1: 7:12. Alô, meu amigo GT, Getúlio. Bom dia, amigão. Alô, Gessi, aumenta aí, vai.

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1: Com vocês, Murilo Rufi,
2: Bruno Rosa, 7:15, bom sabadão.

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2: 7:19, nossa Encantou. Bom dia, gente. Se cair, seu sabadão pegando a estrada, pista molhada, vai com calma, gente. 7:19, bom dia. Bom final de semana. Só manda boa, hein?

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1: Bom dia, nosso Sertão, 7h25. Como é que tá, meu amigão, minha amiga? Você tá aí? Aquela chuvinha fina que ainda até atualizei aqui, continua aquela serração baixa. É, gente, hoje pela manhã fica assim, até atualizei a previsão do tempo aqui, até olhei aqui em outros meios e peguei dois sites. Sabia a previsão pela manhã, gente, ainda tem pancadas de chuva pela região, tá bom? Pela manhã ainda acontece, depois começa a limpar o tempo, tá bom, gente? Atualizando você, queria saber a previsão do tempo pela manhã, hoje, sabadão, ainda tem, gente, ó, pelo menos até umas 10 da manhã. Ainda fica assim, depois começa a limpar o tempo. Bom, gente, amanhã de manhã volta a mesma coisa. Aí depois na segunda vem o sol, tá bom, gente? Um pouquinho aqui, mas daqui a pouquinho eu conto mais detalhes da previsão. Tô olhando aqui, 386, tudo andando, fluindo. Pista bastante molhada. 130, a lentidão que tem na semana, hoje não tem, viu, gente? No final de semana não tem tanta lentidão na 130. Tudo fluindo, tudo andando, quando pista bastante molhada. 130, a lentidão que tem na semana, hoje não tem, viu, gente? No final de semana não tem tanta lentidão na 130.

0: Tinha a Luiz Lindemann de Canabarro, teu Tony, colocando sorteio dos ingressos aí. Fechou. Valeu, um ótimo final de semana a todos.
1: Ei,
0: um
1: abraço. É, gosto demais de você, meu irmão. Tá lá na atividade. Eita, meu amigo. Com Deus, hein? Bom dia. Quem mais aqui? Ah, o acidente que teve foi na madrugada aí, o pessoal informando, né, gente? Então aí, ó, o pessoal já informando aí. Bom dia, valeu, meu amigão. Darli que mandou. Valeu, meu irmão. Bom dia. Oi, quem tá aí?
2: Dia. Bom dia, Teta. Dia. Tudo bem, meu querido?
1: Chique.
2: Sidney de Lajeado.
1: Ô, Sidney.
2: Coloca o meu nome aí pra participar do sorteio dos ingressos.
1: Mas fechou?
2: Eu, meu esposo, e daí vão levar minha pequena Helena, de 2 aninhos.
1: Eita.
2: Valeu, querido.
1: Valeu, meu irmão. Ficar com Deus, está participando. Vale Cinema, você, um acompanhante. Bom dia, oi.
3: Tudo bom? Bom dia, Teta. Tudo
1: opa,
3: bom?
1: Como
3: beleza?
1: É tá? Chique.
3: É Caveira na área.
1: Ei, meu
3: bom
1: irmão.
3: Dia, outro vídeo da Encanto.
1: Dia.
3: Toca uma música aí para Roca Salles.
1: Valeu, meu irmão, está participando. Valeu, gente boa. Quem mais aqui? Bom dia, oi, tudo bom?
4: Oi? Boa noite, tá tudo certo? 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
1: Ei, meu irmão, quanto tempo, Dyson, gosto mais de você. Aquela época do posto, as ações, tava ele, o Elton lá, todo o time. Ei, Dyson, abraço pra você, meu irmão. É que eu digo aqui, né, gente, uma vinheta. Uma chamada aqui na rádio, você entender? Que diz tudo isso, ó, aqui, ó. E vamos nessa, nossa Encanto Bom Dia, aqui, atualizando. 7h28.
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1: Como havia dito, gente, hoje pela manhã ainda tem possibilidade de pancadas rápidas de chuva pelo vale, tá bom? Máximo hoje batendo 22. Depois aí, já pela manhã começa a limpar o tempo, à tarde tem sol, nuvens. Amanhã domingão, gente. Mínima de 12, máxima 22. Mínima de 12 ainda. Ainda pela manhã, amanhã pode ter pancadas rápidas. Mas depois, na segunda, já começa com sol e mínima de 11. Semana que vem vai ser de sol em todo o vale, tá bom? 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Alô, Tiagão, Ronaldo, Léo. 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Bom dia.

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5: Máxima hoje, bater aí 22. Rapaz, a você, bom dia. 15 graus e meio.
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5: De volta, gente. 27:38, bom dia, tudo bem aí? 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Pessoal olhando, então calma aí na 130, Rua do Meio Lajeado, hein?
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5: 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Bom dia a todo time. Alô, André. Alô, Eli. Alô, Romano. Bom dia, meu amigão. Deve estar em Santa Cruz, o Romano, já. Bom dia, Tri Legal. 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Bom dia. 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Vamos lá? Que aqui continua. 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Alô, Marcelão Munhoz. Tá com a gente aqui, ó.
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2: 20 para as 8, bom dia, gente. Você tá aí?
0: E agora, meu trabalho?

0: Ponto FM. 12 para as 8, bom dia.
1: Presta atenção nessa aqui, ó.

0: modão bom demais, hein?
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0: Alô, meu amigo Loivon, vai cantar isso aqui. Bom dia, Loivon. Bom dia, amigão. Aqui, ó. Amigo.

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1: Bom dia, 5 para as 8, bom dia, gente. Você que tá aí. Eita, isso aqui é uma regravação, Portal da Serra. Aqui é o seu polícia, Hugo Guilherme, VH e Alexandre. Especial esse som, né, gente? Quem tá cantando, meu amigo Loivo. Ei, Loivo, bom dia. Gente, tô olhando as câmeras aqui. Encantado, já consigo ver o céu azul. Eu falei, previsão, que hoje pela manhã ainda limpa o tempo, hein? Tá bom? Alô, Marcelo Munhoz, mandei aqui. Marcelo, bom dia, meu amigo. Tá aí já. Naquele corre. Alô, Brunão. Era um Bamate Amável. Vai estar com a gente lá na Expo Bento. Ei, Brunão. Bom dia, meu irmão. Tudo chegou aqui? Tudo ok? Bom dia. Valeu pela atenção, mano, velho. Com Deus, hein? Quem mais aqui? Meu amigo Gessira tá na audiência também. Tudo ok? O Loivo mandou um oi aqui. Quem mais? Bom dia, oi. Tudo bom?
2: Bom dia, Teta.
1: Oi.
2: É a Lise de Vargas de Estrela. Tudo bem? Bem, Lise.
1: Tudo bem?
2: Hoje, então, sábado meio cinzento, né?
1: É, mas vai limpar.
2: Meio pra chuva, meio pra não.
1: É, isso aí.
2: Enfim, né? Sábado, 30 de maio.
1: Vamos
2: hoje
1: lá.
2: Eu e o Paulinho, São Paulo Marcelo de Vargas, estamos comemorando 28 anos de casado.
1: Mas que legal demais,
2: eu gostaria,
1: hein,
2: de pedir uma música bem romântica.
1: Ok.
2: Pra comemorar o nosso aniversário.
1: Nice.
2: E mandar um beijo e um abraço muito apertado pro amor da minha vida.
1: Que show!
2: Tá? Que nesses 28 anos compartilha comigo todos os dias. Dias difíceis, dias bons, dias ruins, né? Como todo casal passa por isso.
1: Isso aí.
2: Mas sempre unidos e sempre com muito, muito amor e carinho.
1: Isso aí.
2: Tá? Obrigada, um feliz sábado a todos. Beijo. Aí, um ótimo final de semana.
1: Ô, Lise,
2: um
1: que legal. Que mensagem linda. Beijão pra vocês aí, Paulinho e Lise. Nos 50 anos, a gente faz um festão. Vamos fechar aquela rua. Todo mundo convidado, tá bom? Junto com o aniversário de estrela, né? Fechou? Pode ser? Então tá bom. Bom dia. Que legal. Valeu, gente. Felicidades aí. Oi. Tudo bom?
3: Bom dia, Teta. Dia. Aqui é a Rosemary Solforoso de Lajado. Eu gostaria de ganhar um par de ingressos.
1: Oi, Rose.
3: Cinema. Bom fim de semana.
1: Com Deus, tá bom. Beijo, menina. Tudo bom, Teta? Escutando vocês. Bom sabadão. Quem é que mandou aqui, ó? Ô, Ronaldão. Thaís, ele, ó, escutando. A audiência da Encanto. Meu amigo Beleza tá aí também. Ô, oh, Beleza.
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1: Nosso sertão, com você que tá aí, gente, na companhia, em nome de CG Auto Parts, hein? 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Bom dia a todo o time. 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Intervalo bem rápido, na volta tem mais. Tem dica de saúde chegando com você que tá aqui, ó. Música boa. Seu áudio vale cinema aqui. 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Trevomate, quem constrói, conhece. 2 para as 8.
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1: Dica de saúde chegando, dica importante aqui na nossa Encanto, você começar o dia bem formado no seu sabadão. Atenção, gente, seu nariz pode escorrer por muitos motivos, incluindo sinusite e rinite. Também pode ser causada por alergia ou vírus de gripe, tal como uma gripe comum. Não importa a causa, um nariz escorrendo ou entupido pode ser muito desagradável, não é, gente? Aqui vão algumas sugestões ajudar nesses sintomas. Não use descongestionantes nasais por mais de 3 dias seguidos. Bom, gente, tem gente que usa a todo momento, não pode. Use lenços macios quando for assoar seu nariz. Beba muito líquido. Isto pode suavizar o congestionamento nasal, tá bom? Dica, ainda mais nos dias frios, né? 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
1: Máximo hoje batendo 22, começando a limpar o tempo pelo vale, atualizando você, acertei a previsão, hein? 16 graus na região.
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dia, gente, 8:02, de volta aí eu mesmo. Vou com vocês até as 9 no sabadão, música boa, tem cinema, tem o presente cinema, hein, gente? Manda teu bom dia aí. Juntos, eu, você aqui, ó. Ótimo dia quando a gente consegue ver o sol ainda chegando aos pouquinhos, a gente fica mais feliz ainda. Dias de chuva são bons, mas quando tem o sol no final de semana é bom também, né? Eita, é bom demais. Tá chegando ele aí. Bom, gente, daqui a pouquinho. 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Vamos juntos. Você que tá ligado aqui, ó. Oito e quatro, Matheus e Cauã na Castela. Alô, nosso colega Diegão tá com a gente aí também. Bom dia, você tá começando. Vamos juntos, aqui ó, só musicão, bom sabadão.

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1: Muito certinho, Henrique Juliano. Ei, moda boa demais, hein, gente? Tamo juntos. Alô, Jorge, tá com a gente aí, amigão? Alô, Fabiano, no táxi, tem costelão aí, Fabiano, hoje? Ai, já.

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1: 8:19. Ei, moda boa demais, hein, gente? Bom sabadão. Nosso encanto com você. Bom dia, 16 graus no Vale, só chegando aos pouquinhos.

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1: Bom dia. Mais ótimo dia, bom falar pra vocês. Hoje já aconteceu um pouquinho de tudo, é chuva, sol chegando, aí coisa boa. 8h21, atualizando você, máxima 22. Bom dia, minha gente. Nosso encanto, você que tá sintonizando nesse momento. Teve chuva hoje, é, quem pulou cedo sabe. Bom, gente, pista molhada ainda um pouquinho, mas sol chegando aos poucos pela região. Alô, meu amigo Delo, Pati, hoje em casa, tomando seu chimarrão. Eita, Dé, bom dia, meu amigão. Fica com Deus aí, tá bom? Bom dia, agora demais de você. Tudo bom? Palmas, tá vindo sol aqui, ó. Meu amigo da previsão do tempo, na região de Palmas, Arroio do Meio, meu amigo Alessandro. Ei, me auxiliando. Alessandro, abraço pra você, tem que combinar um chimarrão, mano, velho, tá bom? Bom dia. Quem mais aqui, ó? Oi.
2: Bom dia, Tetá. Bom dia. Sábado, meu amigo.
1: Oi,
2: que é o instrutor Jorge falando.
1: Jorge.
2: Valeu, abração, meu querido.
1: Com Deus. Eita, meu amigo, essa turma é legal demais. Ei, Jorge, é você, meu amigão. Tudo bom, Tetá? Bom dia. Bom sábado a todos os ouvintes da Rádio Encanto. Aqui é o Carloto de Triunfo. Ô, Carloto, abraço pra você, meu irmão. Fica com Deus aí, tá bom? Bom dia. Ó, o sol chegou lá. Eita, meu amigo. Deus abençoe. Valeu, vamos lá. Bom sabadão. Quem mais aqui? Tudo bom, Tetá? Bom dia. Hoje indo passear em Porto, levando a mãe e a sogra. Mas um bom dia. Bom dia, meu amigão. Abraço pra você. Fica com Deus aí, tá bom? Quem mandou aqui, ó? Rodrigão. Eita, meu amigo. Abraço pra você. Quem mais aqui? Mandando recado, mandando bom dia. Fontoura Xavier, já tem sol, hein? O pessoal mandou. Bom dia, oi.
3: Tetá. Eu de novo aí, Luiz Roninha, 8h30.
1: Tudo bom?
3: Estão tirando um veículo ali da próximo do motel Moncherry ali.
1: Ah, hoje de manhã, acho que ele mandou esse áudio, veio depois, eu não vi, Luiz, peço desculpas. Tá bom, amigão? Bom dia pra você, Luiz Roni, a voz de veludo das estradas também. Eita, meu amigão, Fontoura Xavier, já tem sol. Quem mais aqui? Mandando recado, meu amigo, beleza também, beleza, bom dia, tudo certinho. Vamos lá, você que tá na audiência da Encanto, gente, pede a tua também, manda aquele recado, manda aquele oi. Aquele bom dia especial, que vale cinema, no sabadão, cinema com a família, hein? Você não vai sozinho, você é um acompanhante. Não é só um cinema, não. Você é um acompanhante. Manda teu áudio aí. Aqui, ó. 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
1: Mais notícia na Encanto, você bem informado no seu sabadão, a gente começando aqui, ó. A produção da erva mate no nosso estado deve se recuperar dessa safra, viu, gente? Com a expectativa de alcançar cerca de 310 mil toneladas após anos de perda provocadas pelas estiagens. A melhora das condições climáticas favoreceu o desenvolvimento dos herbais e aumentou o otimismo no setor. Amém, né, gente? Apesar da projeção positiva, os produtores ainda enfrentam dificuldades com os baixos preços pagos pela matéria-prima. 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
3: 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Promoções todos os dias, atualizando você. 16 graus e meio.
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3: De volta, gente, 8:30, bom dia, tudo bem contigo? Tudo certinho aí, gente, aqui, ó. Sabadão, gente, nosso sertão. 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Aí tá tudo ok, tá bom, gente? Bom dia a todo time. 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Juntos, você tá ligado aqui, ó. Fernandinho, Sudoces, aí ó, João Bosco, Vinícius, Gustavo Lima.

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1: Bom dia. Mais um ótimo dia, gente. Você que tá em 9 para as 9. Bom dia, gente. Você que tá na companhia da Encanto. Vamos juntos. Nosso sertão chega no final. Deixa eu ver quem tá aqui. Meu amigo Dé mandou um recado. A Paty também. Bom dia, gente. Vamos lá. Máximo hoje 22. Deixa eu ver quem tá mandando recado aqui. Nosso WhatsApp bombando, né? Pode mandar aquele recado também. Tudo bom, meu amigo Anderson? O doutor Portão tá na companhia. Ei, Marques e Souza, deve ter sol aí já. Como é que tá? Como é que tá a situação? Me avisa, meu amigo. Bom dia. Quem mais aqui? O Fabiano do táxi. Minha amiga Nerlei. Bom dia, menina. Tudo bom? Tenta mandar uma música pra gente, escutando vocês. Quer que pedir aqui o Anderson? Anderson, abraço pra você, meu irmão. Fica com Deus aí, viu? Bom dia, meu irmão. Tá aí na companhia. Abraço pra você, viu? Deixa eu ver mais aqui. Quem mais aqui? Tudo bom? Tenta aqui. É o Cleiton. Escutando vocês, tenho 10 anos, toco uma música bem legal. Ô Cleiton, roda sim, tá bom, amigão? Bom dia, bom sabadão. Tem muita gente fazendo faxina hoje também, né? Aí na companhia. Tudo bom? Manda uma música aí a todo mundo que está aqui nos bastidores, né? Josué Belém, ô Josué. Passando aqui, dá um bom dia. Todo mundo ligado em campo, na internet, aqui juntos. Aqui, Dinho de Roca Salles, abraço pra você, meu amigão. Ô Josué, gosto demais de você, viu? Valeu, Dinho, valeu, Josué, escutando a Encanto, bom dia, valeu, gente, abraço pra vocês. Meu amigo Fernandinho, alô, Fernandinho, sou doce, está na companhia aí. Ei, Fernandinho, ontem foi festão, hein? Festão, invasão nas obras, a Dudinha, a Dudinha dessa voz aqui, quer ver, ó? Dudinha, bom dia, Dudinha, ó.
2: Bom dia, Tetinha.
1: Tudo bem? Eita, nós, hein? Levando a Duda na crisma. Ô, Duda, capricha aí, beijão, viu? Ei, Fernando, abraço pra você. O DJ Doce. Nandinho, bom dia. Abraço pra vocês. Mais irmão que a vida me deu. Bom dia. Aqui veio o sol em Teta. Cidade que é? Arroio do Meio? Arroio do Meio tem sol, ela mandou aqui, ó. Ei, coisa boa então, gente. É usar. Abraço pra você. Com Deus. Juntos, aqui, ó. Bom dia.
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1: 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Alô, time Cicred, bom dia. 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Vamos juntos. Você que tá aí na companhia da Encanto, chegando daqui a pouquinho aqui, ó.
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0: Ricão, tá dizendo você. Alô, meu amigo Ricardo Santin, mais um amigão. Ei, Ricardinho! Bom dia, amigão, tá aqui, ó, tá na audiência. 5, faltando para as 9.
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0: E atenção, gente, os custos para a produção do leite no nosso estado voltaram a subir em abril, com alta de 2,69%, puxada principalmente pelos gastos com combustíveis, fertilizantes e energia elétrica. Apesar da redução acumulada dos custos nos últimos 12 meses, o produtor segue enfrentando dificuldades, já que o preço pago caiu ainda mais no período. Aqui, gente, informação na nossa Encanto.
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1: Máxima hoje bater aí, gente. Você que tá na companhia. Máxima batendo aí os 22, atualizando você. Bom dia, você que tá na companhia. 17 graus na região.
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1: Mas eu tô indo nessa, gente. Beijo no coração de vocês. Eu mandei recado aqui, o Ricardinho Santinho tá aí. Tá no mercado aí, nos lanches. Meu amigo Miguel tá aí. E o Dorval tá aí, pessoal do aplicativo. E assim vamos. Gente, bom final de semana. Fica com Deus. Bota fé que dá e vamos lá. Carioca tá chegando aí. Comandar seu dia. Ei, sabe que tá chegando o sol, tá chegando também. Aqui, tchau. Fica com Deus.

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1: E aí, aí, aí. Opa, estamos chegando para começar mais.

pegando o rastro de alegria dele. Teta Rodrigues, vai descansar, guerreiro. Ô, Teta. Vambora, Teta, vai descansar, tu merece. Vambora, agora é comigo. Já falei, pegando a alegria dele, o rastro de alegria que ele deixa. Vamos lá, vitaminar essa manhã de sabadão, o sol mostrando a sua cara. Coisa linda! E aí aquela velha pergunta, e eu gosto dessa interatividade com você. Manda aí a foto, como é que tá o dia aí na tua cidade? Como é que tá teu dia? Como é que tá teu sábado? 998-39101. Pode mandar vídeo, pode mandar foto. Tem gente agora no chimarrão, tem gente agora no descanso, como tem muita gente trabalhando também. Galera aí na estrada, no trânsito, o sinal vale a tua informação. Qualquer alteração, qualquer novidade no trânsito e na estrada, eu quero que você seja nosso repórter. 998-39101. O mesmo número aqui no WhatsApp pra você mandar aquele beijo pra quem você gosta e ainda participe das promoções que não são poucas. 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As redes sociais você já sabe, tem um monte de conteúdo lá pra você conferir. 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Meu amigo, minha amiga, tá preparada? Então, vamos vitaminar!

0: Zeca Pagodinho, Hungria e o Amor e Fé, o Alok, Ziba, Portugal, The Man, muita música bacana você ouve aqui na Seu Encanto, ainda mais nessa manhã de sabadão, né? A trilha sonora do seu fim de semana é aqui. Vamos lá, gente, tem pessoal participando, deixando seu recado de voz no 99839101. Vamos escutar.
1: E aí, galera da Encanto, bom dia, bom sábado pra todos aí. Tamo na escuta aí, eu Irajá Vieira de Teutônia. Quero participar do sorteio dos ingressos para o cinema.
0: Opa!
1: Quero oferecer a música aí pra galera que tá na escuta da Encanto. Encanto é mil pelo Brasil.
0: Opa, alto astral do Irajá, grande Irajá. Tá concorrendo, meu irmão. Grande abraço, bom fim de semana. Olha, tem recado aqui também chegando.
2: O ingresso do cinema é Marcelo Schneider de Roca Salles.
0: Ô, Marcelo, valeu, tá concorrendo, Marcelo. 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
0: O volante Arthur pode permanecer em definitivo no Grêmio e o empresário do jogador afirmou que as chances de continuidade são grandes. É emprestado pelo Juventus até pela Juventus até o fim de junho, o atleta já manifestou o desejo de seguir na arena, mas a decisão depende do clube italiano. Enquanto isso, ele segue à disposição e pode ser titular no duelo contra o Corinthians neste sábado.
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0: 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E a temperatura pra você, confira aí, 16 graus.
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0: conferir o melô do Giovanni Gils. Por quê? Carioca, o melô do Giovanni Gils. Porque o cara tem que pedir autorização para a mulher. É um pau mandado.
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0: no dia 6 de junho. Uma das atrações, né? O Juan Victor com Augusto Dávila. Pera aí, palco 360, 6 de junho. Esse momento, Renavinho e a Encanto. A Encanto vai estar lá. Tô esperando a sua participação pelo 998-39-1001. Galera participando aqui com a gente. Olha o pessoal mandando um recado de vozes aí.
1: Bom dia, Encanto. Tudo bem? É o Cassiano Panizza Lajeado.
0: Ô, Cassiano. Manda,
1: primeiramente, um salve pros motores da Benoit que estão retornando pra Lajeado.
0: Opa!
1: Me coloca no par de ingressos, bro.
0: Claro.
1: No cinema, por favor.
0: Claro, pô.
1: E se possível, toca Gustavo Lima. Retrovisor.
0: Retrovisor.
1: Um abraço, ótimo fim de semana a todos.
0: Valeu, bom retorno pra vocês, pessoal aí do, da Benoit. O Cassiano Panes que mandou esse recado. Olha aqui o Machado Fretes, pessoal da Machado Fretes aí ligado com a Gelogui. Grande abraço. Tá sempre, né? Sempre sintonizado aqui na Encanto.
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0: Bom dia, Encanto. Vale a senha, a hora. 18 para as 10.
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0: Mestre Zé Calvi e Dr. Zuka.
1: Alô, oi.
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5: A CDL de Arroio do Meio reinaugurou sua sede própria após o processo de revitalização que modernizou e ampliou os espaços da entidade. A obra integra as comemorações dos 55 anos da CDL, que contará com uma série de eventos ao longo do ano voltados ao fortalecimento do comércio e do empreendedorismo local. Entre os destaques da programação está a primeira convenção da entidade, marcada para outubro, com palestras e painéis, empresários e lideranças de destaques. Legal. 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
2: Simbora, meu povo, 12 para as 10. E aí, como é que tá teu sábado? Quero saber. 998-39-1001. Foto, áudio, vídeo, manda aí.
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2: Bom dia, bom dia. 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
2: 10 para 6, bom dia. Tá chegando o Zé Neto Cristiano.

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Salvadão. E aí, como é que tá você? Pelo 998391001, quero saber. Você ouviu de Ferreiro, o Amanu Batidão, o som de Faculdade com Ferrugem. Projota, Ferrugem vem aí, hein? Vale, aqui no Vale, hein? É, Ferrugem chegando. Projota e o Zé Neto e Cristiano.

0: gente que te dá aqueles ingressos pra curtir um cineminha legal com quem você gosta. E a hora? 10:03, bom dia.
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0: Faleceu ontem, aos 83 anos, o cantor e compositor missioneiro Pedro Hortaça, um dos principais nomes da música regional gaúcha. Integrantes dos chamados troncos missioneiros, o artista dedicou sua trajetória à valorização da cultura das missões e deixou um legado marcado por canções que se tornaram referências do tradicionalismo gaúcho. O enterro do ícone da cultura gaúcha será realizado em sua terra natal, São Luís Gonzaga, nas missões, chão que ele tanto amou e cantou.
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0: 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A temperatura, 17 graus.
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2: É, daqui a pouquinho eu tenho o som que a galera gosta. 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

0: Dogão, tá bom? É, o Carioca falando sobre o que vai rolar neste Vale do Taquari com relação a eventos e festas. Vai lá, confira, Encanto tá on mesmo, hein?
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Aproveita que essa manhã maravilhosa é sabadão, o sol mostrou sua cara. Nossa!

0: galera.
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0: 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Opa, nome de craque. Alô, Romário, tá aí tua música. Você...

Farol. Enviaram um vídeo, hein? Pedi, enviaram. Olha aqui. Nossa, que paisagem, cara. Olha aqui, queridão. Olha aqui, queridão. Olha aí, nosso colega Gabriel, mais conhecido como Queridão. Olha só que imagem, cara. Bom dia, aqui era a Rádio Encanto na minha casa, é a Cíntia Mendes. Três Saltos Altos Travesseiro. Ali, essa imagem aqui é do sítio do Valdir Bétio. O dia hoje tá lindo, cara, aqui. Olha. Que paisagem, cara. Fiquei, olha. Ah, surpreso mesmo. Que bonito aí, hein? Valeu, Cíntia. Obrigado aí pela

0: Pimenta de Arroio do Meio. Uhum. Eu queria pedir uma música da Ana Castela pra minha filha Giovana. Uhum. E concorrer aos ingressos do cinema.
1: Tá concorrendo, daqui a pouquinho vou tocar. Já tocou Ana Castela, mas toco outra dela. Tá bom, Geni? 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
1: Algumas dicas para quem trabalha muito em frente ao computador. Quem passa o dia no computador conhece os vilões do trabalho, né? Tendinite, bursite, dor nas costas. Então vai aí algumas dicas para amenizar os problemas. Primeiro, a tela do computador deve estar reta, na altura dos olhos e com um brilho mais suave possível. Tome aquele cafezinho a cada 3 horas, faça uma pausa de 5 minutos para se mexer e alongar o pescoço, as pernas e os braços. E a cada 3 horas, alongue o corpo por pelo menos 5 minutos. Entendeu, queridão? Entendeu? Queridão tá aqui, do lado aqui, esticando as pernas, se alongando. Estalou tudo, cara, fez um barulhão. É, rapaz, esse é o queridão, tá levando a sério aqui a dica de saúde.
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1: Estalou tudo, cara, fez um barulhão. É, rapaz, esse é o queridão, tá levando a sério aqui a dica de saúde.

0: prática realiza aquela churrascada na sua obra. E a temperatura? 17 graus.
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Vambora, gente, 29 para as 11. Que bom estar com você.

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2: Tá aí tua música, Alexandre. Se você deseja viver uma vida a dois,

0: E o Thiaguinho, né, gente? Thiaguinho começou aí com o novo sucesso dele, Pensamentos Intrusivos. Olha a Maritana, de Capitão, deixando seu recado.
1: Bom dia, querido carioca. Estou desde cedinho aqui, 6 horas da manhã, ligando o rádio. Não importa. Opa. Se é final de semana.
0: Que bom, que
1: sempre
0: bom.
1: 100.1, a melhor do vale, querido.
0: Ô, Maritana,
1: um
0: querida.
1: Abraço a todos.
0: Beijo pra você e toda a família, um ótimo final de semana. Mandaram uma foto aqui tomando um vinho, cara. E uma baita paisagem também. Quem é que mandou aí um
2: bom
0: áudio?
2: Bom dia, bom dia, bom dia, carioca.
0: Oi.
2: Tudo certo aí?
0: Certo.
2: Tomar um vinho.
0: Ah.
2: Tô pra trabalhar, esse tempo não deixa.
0: Ué?
2: E encanto é 100.
0: Oh.
2: Toca uma boa aí pra nós, é o Volmir Teotônia.
0: Ô, oh, Volmir, grande abraço, vinhozinho essa hora. É teu pai? Teu pai, queridão? É mesmo? Fica a ver. Onde é que é aqui, ó, essa foto que ele mandou? É ele mesmo, teu pai? É ele mesmo, é o Volmir, rapaz. Pai do queridão. Ô, queridão, tá aqui, ó. Tá aqui, trabalhando. Hein? Dando orgulho à família. Ô, queridão. Queridão é uma figura, é uma figura. Valeu, Volmir!
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2: O Ministério Público ingressou com uma ação civil pública contra a COSAN e AGA por falhas recorrentes no abastecimento de água em Encantado. O processo pede medidas imediatas para garantir a regularidade do serviço, além de uma indenização de 10 milhões de reais por danos morais coletivos. A ação foi motivada por reclamações sobre falta d'água, demora no atendimento e problemas na qualidade do fornecimento.
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sorriso no rosto, positivismo na cabeça. E vamos que vamos! Olhando as câmeras aqui, tudo normal, hein? Tá uma certa neblina ainda, né? Estranho, rapaz.

compensação, aí estrela só rachando ali, ó, só bonitão. Mas aqui em Lajeado tem partes meio neblina. Estranho, né, queridão? Muito estranho. Mas vamos lá. Vamos atualizar aqui, ver se não é imagens antigas. Não é. Aquela tomada aérea, sabe aquela tomada aérea? Mostra um certo. Mas vambora. Vambora. O tempo tá bonito. Isso que importa. Não tá instável, não é nada. Isso é legal. Promete um final de semana. Daqui a pouquinho vamos ver a previsão do tempo. E o trânsito em estrada depende também da sua informação, tá, meu amigo? Tá circulando aí alguma alteração no trânsito na estrada? Informe a gente. 998-3910-01. Eu não canso de dizer. Você é nosso repórter. Vambora! 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
1: Levanta para a área. 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

0: É o Breno e o Matheus com Rio Negro e Solimões na boca de uma cowgirl. Também Latina e Lavarca. Ah, o Martin Garrix com Ed Sheeran. E o pedido aqui do Gustavo Lima. Retrovisor. Galera mandando ver, deixando seu recado de voz. Vamos escutar aí.
1: Bom dia, Carioca.
0: Oi.
1: Aqui é a Rosimene, sou fonoaudióloga de Lajeado.
0: Oi,
1: eu quero ganhar um par de ingressos pro cinema.
0: Tá concorrendo.
1: Bom fim de semana.
0: Tá concorrendo, querida. Tem mais recados aqui, o pessoal participando. Olha só.
2: Bom dia.
0: Oi.
2: Eu quero ingresso do cinema, eu sou Cecília Trevisan de Lajeado.
0: Opa, que maravilha.
2: Eu amo escutar Encanto.
0: Que legal, que legal. Beijão, beijão pra você, hein? Que mais aqui? Tem mais aqui, bom final de semana. Bom final de semana, mandaram aqui uma foto no chimarrão. Bom dia, sol em Cruzeiro do Sul, a Ângela Pedroso tomando aquele chimarrão com mozão Eloia. Estão ligados aqui no Encanto e desejando um final de semana pra nós. Bom final de semana, valeu Ângela. Obrigado aí, obrigado pelo carinho, pela audiência aí. Bom final de semana pra você e família. Tem mais um recado.
3: Bom dia, sou a Maria de Teutônia, ama Encanto.
0: Ai, Maria, beijão, querida. Bom final de semana pra você e família também.
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0: 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E a hora? 11:05.
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2: Confira agora os principais indicadores do mercado financeiro e agrícola. É isso aí. O litro do leite em média cotado em R$2,31. Saca de soja em média cotada em R$115. Saca de milho em média cotada em R$58. O quilo do suíno está cotado em R$5,57. O dólar está cotado em R$5,05. O euro está cotado em R$5,87. E o grama do ouro está cotado em R$744. 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
2: Tá começando o desfile delas, as gostosas.

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Primeiro bloco das mais pedidas, que começa agora, as gostosas da nossa programação. Então,

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1: Alô, Joel! O Joel é o cara que corta o cabelo, olha, meu, em Arroio do Meio. Grande Joel, em Arroio do Meio. Não é lá no cabeleireiro, ele é cabeleireiro de mão cheia. Tá aqui, ligado nas mais pedidas.

0: com Burna Boy. Essa sonzera aí do Dai Dai, o Burna Boy. Que mais aqui, Isa? A Maiara e Maraísa, Vitor Clay, Joyce Alane e o Pericles com Ana Castela, hein? 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Em português, 11:25. Em inglês,
1: it's 11:25 AM.
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0: 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E a temperatura, 18 graus.
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0: Estamos de volta agora 29 pro meio-dia. Daqui a pouquinho tem os vergonhosos momentos sem censura. Ele compilou.

0: 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Segue.
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0: 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Segue com Cleiton Romares, é Neto e Cristiano.

música bonita, Léo Foguete. Sucesso foi gravado por ela, Ivete Sangalo. Deixo nessa versão meio forró, meio pisadinha, muito bacana, hein? Você ouviu também a Anitta com Ponto de Equilíbrio e Cleiton Romário com Zé

0: 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E a hora 18 pro meio-dia.
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2: Muito bem, informação para você aqui na sua Encanto. A Escola Estadual Guararapes promove no dia 11 de julho o Fest Rock do Guará 2026 em Arroio do Meio, com programação gratuita aberta à comunidade. O evento busca arrecadar recursos para melhorias na estrutura da escola após os danos causados pela enchente e contará com shows de bandas regionais, além de venda de lanches e ações beneficentes. A organização também procura apoiadores para auxiliar nos custos de palco e sonorização do festival. 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
2: 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Lá por quinta-feira já começa a nossa brincadeira por lá. E a temperatura, gente, confira aí. 18 graus.
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1: Opa! 11 pro meio-dia, reta final aqui das mais pedidas da sua. Encanto. 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E vai na sua reta final. Olha o menos é mais aí.
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1: Champanhe.

0: Taylor Swift, pra fechar com chave de ouro. Aqui, as mais pedidas, The Fate of Ophelia, também Kalema com Lauana Prado, Xedama, também o Felipe Rodrigo, e quem mais nós ouvimos por aqui? Abrindo o bloco, o Menos é Mais com Champanhe, fechando aqui. Olha, bom dia, meu amigo carioca, um ótimo programa, um final de semana, um grande abraço do Miguel. Alô, Miguel, grande abraço pra você, União Assistencial, né? Show de bola. O Gui, pessoal dos Fretes, abraço carioca, ligado no 100.1. Oi, eu quero Encanto na minha casa, Bernadette Vonan, é do Coronel Brito, bairro Oriental, em Estrela, deixando endereço. É isso aí, fechou!
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1: Manchete nos principais portais de internet, destaques do meio-dia. UOL, vínculo do PCC com o setor de combustíveis aumenta risco para o Brasil após decisão de Trump. Terra, Ancelotti descarta corte de Neymar e vê craque pronto para o primeiro e segundo jogo da Copa. Ig, torcedores do PSG e Arsenal entram em confronto antes da final da Champions League. 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G1, defesa é o ministério mais afetado em bloqueio de 12 mil bilhões de reais no orçamento. Veja a lista. R7, Irã promete ruína total se a guerra recomeçar. O que pode acontecer se a diplomacia falhar? 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
1: 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E a temperatura pra você: 19 graus.
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0: 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Vamos lá, vamos conferir?
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2: Só que com a vovó, vovó, a galerinha quer falar com você.
3: Quem?
2: A galerinha.
3: A galinha?
2: É.
3: Ô, galinha, bom dia, boa tarde.
2: Galinha.
3: Você?
2: A galinha, tá.
3: A galinha quer falar comigo.
2: A galinha.
3: É.
2: Chamando de linda.
3: De munda?
2: Não, de linda.
3: Ah, linda. Obrigado, tá, galinha? Obrigado, tá?
2: Galerinha.
3: Ah, galerinha.
0: E aí, minha gente, seus maluquinhos, está chegando, não entendi o que você falou. É, acontece isso, você vai perdendo a audição, conforme o passar dos anos.
4: O que que aconteceu, Teta? Conta pra nós.
5: Isso, tu passou, resuma.
6: Não, a minha vida íntima não fala.
4: Não, não, mas Teta, sinceramente, eu acho que tem que compartilhar, porque é ansiedade a palavra.
6: É verdade,
4: certo?
6: Gente.
4: Isso é um mal moderno que muita gente sente.
6: E você tem que, você que tem isso e acha que nunca vai acontecer, então, o meu caso, eu tô abrindo a minha vida, nunca vai acontecer comigo, não é?
4: Olha aí.
6: Nunca vai.
4: O que te deu?
6: Me deu, gente, olha só, palpitações, falta de ar.
4: Olha aí.
6: É a sensação de você estar tendo um infarto.
4: Ai, gente. Ai, tu pode morrer agora?
6: É isso aí, eu disse, meu Deus, o que eu faço? Sorte que eu me dou muito bem lá com o Beto e com o prefeito lá, o vice Beto.
4: Ai, eles ligaram.
6: Prefeito Loiso. Aí eu disse, meu Deus, eu já tinha feito toda a apresentação lá em Relvado, lá tudo. Tudo, feito
4: trabalho. Era sábado à noite,
6: sexta à noite.
4: Mas o dinheirinho já tava na conta, né?
6: Ah, isso aí é de menos. 9:30 da noite, eu disse, meu Deus, mas tá me dando uma coisa estranha que nunca me aconteceu.
4: Chegou a te cagar,
6: não? Não, me cagar não.
4: Epa!
6: Ô, gente, quer mandar um abraço todo o pessoal da saúde
4: lá. O microfone do papai.
6: Pessoal,
4: isso aí, cara.
6: Pessoal,
4: e aí?
6: O pessoal foi muito prestativo. Meu Deus, eu não sabia o que tava acontecendo comigo. Eu não tava me reconhecendo no meu corpo.
4: Mas o que que acontecia?
6: Foi uma crise de ansiedade que me deu.
4: Chegou a te pelar?
6: Não me pelei. Juntos aqui com o pensamento Eron Felipe Dalmolin.
7: Eu tive um mal súbito e comecei a rever todas as vergonhas da minha vida, Teta Rodrigues.
6: É verdade, assim a gente aprende a seguir a vida.
7: Que bonito.
6: Gil!
8: Dinheiro não temos, até porque só de imposto de renda são quase 7 mil reais.
7: Meu Deus.
8: Mas a quantidade de pesquisa para viagem que a gente faz mostra que a fé segue intacta.
4: Opa!
8: Giovanni Gil.
6: Ai, que
9: olha,
6: louca.
9: Tudo que vai, volta.
4: Ó.
9: Agora só falta avisar isso pro meu dinheiro.
6: Não faz isso.
9: Giovanni Gil.
6: Se alguém lhe jogar uma pedra, mostra que você é diferente.
4: Oh.
6: Jogue uma flor.
4: Oh.
6: Isso.
9: Que amor.
6: Mas não esqueça de jogar o vaso junto. Carioca.
9: Isso é verdade.
6: É isso aí. Aqui tá começando.
7: Oh. Muito bem, vamos começar o noticioso. Carioca nos conta, mãe gasta 11 mil reais em figurinhas da Copa para o filho completar o álbum.
9: Mãe, conta que gastou 11 mil, sabe, cara? Nem pra completar o álbum de figurinha do filho.
4: O que ele tem? O que ele tem?
9: Não, cara, isso é mentira, só pode ser filho de playboy.
6: Eita.
9: Ó, comerciante Catrine Nunes conta que teve desconto na aquisição de 14 mil figurinhas.
6: Meu Deus!
9: Na loja que é proprietária e passou a vender as repetidas. Olha aqui, a mãe que comprou 14 mil figurinhas para o filho e sobrinhos completaram aí o álbum da Copa do Mundo. Revelou esse investimento para adquirir 2 mil pacotes.
4: Não, para aí, tá errado isso aí.
9: Não.
4: Tem empresa que lá vende as figurinhas certas que tu precisa.
9: Como assim?
6: É verdade.
4: Eu já fiz isso.
6: É verdade, tu pode pedir na Panini, depois tu manda os códigos que você precisa.
4: 2014, foi a última vez que eu caí, né? Não faço mais.
9: Mas paga, mas é mais caro.
4: É mais caro, mano. Não é 11 mil reais, né?
6: Não é 11 mil.
9: Mas ela comprou um monte, cara, pra ver se, né? Eu acho que é isso.
4: No mínimo,
9: e ela, como ela era
4: fazer,
9: dona de. Ela é proprietária ali, aí ela comprou com um precinho mais em conta. E mesmo assim, deu essa conta alta aqui. Olha aí, ó, o vídeo.
4: Esse é o imposto de renda do Gil?
9: Olha, o vídeo das crianças tomadas aí por figurinhas e com álbuns cheios chamou a atenção e está quase com 5 milhões de visualizações nas redes.
6: Olha aí, ó.
9: Como comerciante, a Catrine Nunes conta que teve desconto, aí, ó, como eu falei, ó, 20% na aquisição de 14 mil figurinhas para a loja Dick, que é a proprietária em Sombrio, cara, é aqui pertinho.
6: Olha
9: cara.
6: Aí.
9: Sombrio, no sul de Santa Catarina, logo
6: perto de Turvo.
9: E Turvo. E Torres também, cara.
6: Do lado do Sombrio.
9: Olha aí. É isso aí, Araranguá.
6: Termo, ali do lado.
9: Olha quanto conhece, Babel. É sul de Santa Catarina, cara. Passa Torres, aí vem, né?
6: Passa
9: Torres, Sombrio, Araranguá, Turvo, Ermo, e aí sim vai. Aí tem o Jacinto Pinto, quer dizer, Jacinto Machado.
4: Que delícia.
9: Oh, é Jacinto Machado, só valeu pra mexer com a saúde.
6: E aí?
9: Aí eu parei, aonde mesmo?
6: Ah, pegou a negra.
9: Tô brincando, tô brincando. Entre as avulsas existe o, as extra stickers, ah, ou legends, que podem valer aí de 50 a 500 reais o jogador. Ou da cor, que pode ser lilás, bronze, prata ou ouro, explicou aí a Catrine. Sobre o vídeo, a ideia era captar de clientes dos arredores de Sombrio. A publicação aí foi feita há 2 semanas. Aí, abre aspas. Em um primeiro momento era para ser algo para chamar atenção na nossa região, mas acabou ganhando uma repercussão nacional. Vendemos todas as figurinhas e já tivemos que fazer reposição. Ao todo já foram comercializados 5 mil pacotes por causa do vídeo. Desde a publicação viralizou, ela conseguiu vender todas as figurinhas repetidas das 14 mil iniciais e comprou outras 5 mil pacotes. Meu, é ter dinheiro pra, olha, pra gastar
6: figurinha de
4: Copa do Mundo. Eu acho estranho. 2014 eu fiz esse álbum aí, aí faltaram acho que umas 4 ou 5 que eu não consegui.
6: Gastando,
4: parei, né?
6: Claro,
4: disseram, ó, vai no shopping ali que tem, lá em Porto Alegre tem, uma lojinha ali que vende as figurinhas que tu quer.
6: Não precisa.
4: Faltava o Neymar, faltava não sei mais quem ali, pronto, comprei na hora, sei lá. Eu acho que era 10 pila cada figurinha.
6: Ah, sim.
4: 40 pila, pagou as 4 figurinhas, pronto, completava.
6: Mas a Panini fazia isso no final.
9: Agora a pergunta que não quer calar, quando completa o álbum, vocês ganham o quê?
4: Não tem graça nenhuma.
6: É só guardar de recordação.
4: Por isso que eu parei. Por isso que eu parei, Carioca.
6: Isso é legal.
4: Eu confesso, eu entendo, Carioca, tá certo, hoje eu não faço nada.
6: Não, por quê? Mas já fez.
4: Não, quem gosta, gosta, ele não gosta, eu tô confessando aqui que eu já
6: fiz. Mas sabia disso, eu tava lendo uma coisa também, eu pensava que nem vocês, isso ajuda as crianças a ter mais o quê? Fazer amigos do quê?
4: Mas é que eu não sou criança nem ele, né, cara?
9: Mas uma vez eu fiz o álbum do Disney, o Walt Disney.
4: Bom.
9: Trocar a figurinha, fechou o maior pau na escola.
6: Ô, velhinho, tá aí? Como é que foi seu final de semana?
5: Eu tô com uns pouco as dores nas lombares, meu Deus. Sai da. Não chuta minhas canelas, papaiel, pelo amor de Deus.
6: Quem tá te atacando aí, velho?
5: Ai, é que sabe que deu os problemas, seu Teta.
6: Que deu?
5: Daí eu fui pegar os piraí ali pra ir até o centro. E aí não é que tava o padre aqui da paróquia.
6: Nem tem mais esse teu nome aí que tu falou aí,
5: né? Ah, claro que tem o ônibus do Piraí, tá? Louco, meu.
6: E aí?
5: Aí não é que eu sentei do lado do padre.
6: E aí?
5: Padre, te filho, te Espírito Santo. Amém. E aí o padre olhou pra mim e disse com aquele olhar que só o padre tem. E ele diz assim com aquele ar de piedade: meu filho, você não vê que o caminho que você tá seguindo vai te levar pro inferno? É que eu tava cheio dos goró.
6: Meu Deus!
5: Ai, eu tinha tomado todas lá no bar do Plínio.
6: E aí, velho?
5: Daí eu já gritei pro motorista do ônibus, era o Beto.
6: Que ele falou?
5: Eu digo, Beto, pelo amor de Deus, para esse ônibus aí que eu vou ter que descer, que eu peguei o ônibus errado.
9: Aí o Teta, depois desmaia, acorda, cara.
6: Não.
9: Todo assustado, tadinho. Doutor, seja sincero, o desmaio que eu tive foi grave. Aí o doutor chegou, eu não sou o doutor. Eu sou o São Pedro.
6: Opa! Ô, verdade. Final de semana peguei o ônibus e não é que teve uma discussão no ônibus.
5: Ai, tu pegou os piraídos, né?
6: Sim, teve uma discussão no ônibus, duas mulheres estavam brigando pela vaga do assento do ônibus.
5: Olha aí.
6: E aí? E eu não gosto disso, tem que ter união na vida.
5: Sim.
6: Não pode ter isso, papai, as pessoas têm que se darem bem. Você se dá bem com as pessoas,
5: nunca,
6: né, papai?
5: Nunca me dei com ninguém.
6: É isso que eu tô dizendo, papai.
5: Como é que é? É bom?
6: Não é
5: Deve
6: isso.
5: Deve ser, porque todo mundo que vai não volta.
6: Não é isso, tem que ter afinidade com as pessoas. Tem que tratar bem. Eu fui lá resolver aquilo, tinha uma vaga só e duas mulheres querendo dizer, não, essa vaga é minha. Isso. Essa vaga é minha. Eu resolvi numa frase.
5: Olha aí.
6: Eu disse, bom dia, meninas. Olha aí. Essa vaga é da mais gordinha. Boa. Nenhuma aceitou.
9: Clássicos do Papai.
6: Vamos!
9: A piada atende os três critérios. Ela é boa, ela é nova e ela é curta.
6: E aí?
9: O Teta, campeã, guri de merda.
6: Sim.
9: Inventou de montar num bode.
6: Ah, no bode.
9: Alô?
6: Que foi?
9: O Gil tá lá buscando água.
6: O Gil lá.
9: Tá, vai falar bobagem daqui a pouco.
6: Escuta.
9: Vamos ouvir. Não, não dá pra ouvir. Aí, o Teta em cima do bode, de repente o bode saiu em disparada e o Teta desesperado, onde é que é o freio desse bicho? E começou a apertar, apertou a guampa do bode e nada, apertou as costas do bode e nada, e procurando algum lugar pra parar, e o bode disparando, e o bode disparando, e ele apertando, e apertou aqui, apertou lá, daqui a pouco apertou o saco, e o bode, e ele, opa, aqui é a buzina.
6: Gente, rapidinho vai dar tempo de mais um assunto aqui.
7: Muito bem, vamos agora com as listas. Quem são os brasileiros mais seguidos no Instagram? Telmo Cravasso.
6: Ô, Thelminho, seja bem-vindo.
10: Olá, boa tarde, tudo bom?
11: Com certeza, um é um apicultor.
10: Meu nome é Telmo Cravasso, sou agitador cultural e trago a manchete.
6: Telmo, me permita fazer a pergunta pra você?
10: Nunca consigo falar.
6: Eu sei. Você, mas é que vem de um assunto, Telmo. Você tem uma calma de vida que você é? Você, onde é que você reside? No meio do mato, algum lugar assim que te deixa calmo?
10: Não, eu moro com um rapaz.
11: Ai, meu Deus.
6: Ele é teu... Teu o quê? Ele é teu...
10: Meu, como diria, senhorio. Bom, ele é um quarto, não é? Que ele aluga para mim na casa dele.
6: Ah, muito bem, tá certo. É aquele, tem aquele aplicativo, é Airbnb, aquele?
10: Não, não, é na parceria mesmo. Amizade linda que acaba se transformando.
6: Vocês vão para as festas juntos?
10: Um negócio. Às vezes, às vezes.
6: Olha, toma um drinks.
10: Também, posso falar
6: pode,
10: do tema?
6: Pode, vai, pode seguir.
11: Ah, cortou?
10: É porque aqui não sou eu o astro, e sim a informação.
6: Muito bem, Telmo.
10: Vamos então trazer a informação, a manchete que Virgínia Fonseca, após o término com o Vini Júnior, ganhou 3 milhões de seguidores e passou a Tata Werneck na lista, no ranking dos mais seguidos no Instagram.
11: Era Tata Werneck?
10: Tata Werneck era a segunda, a Anitta é a primeira.
6: Olha aí.
10: Das brasileiras, mulheres brasileiras, a Anitta é a campeã. E aí a notícia está em todas as manchetes, jornais, só quem só assiste jogo do Flamengo que não sabe, é que a Tata Werneck foi ultrapassada, não é? Pela Virgínia Fonseca. E aí fica aquela questão, porque os jogadores, vocês vão ver, eu vou trazer o ranking, os jogadores de futebol, em geral, no mundo, são os é o meio que mais movimenta o Instagram. Então talvez Vini Júnior tenha passado para ela vários seguidores. Ou como é que funciona?
6: Verdade.
10: Pessoas que seguiam o Vini Júnior não tinham ligado para Virgínia Fonseca. No momento que vem a manchete do término.
11: Mas acaba... eu quero saber quem é essa mulher.
10: Virgínia Fonseca? Está.
11: Não, não.
6: Não, eles fazem isso.
11: Eu quero saber como é que essa mulher que está com o meu ídolo.
10: E aí isso.
11: Vai lá e segue ela também.
10: Vai lá ver uma loira linda, passa a seguir, enfim.
6: Ah, eu não acho ela tão bonita.
10: Não?
6: Não acho.
10: Vamos ao jogo da adivinhação. Quem é o décimo dos brasileiros, os 10 mais seguidos no Instagram?
6: Vamos
10: em
6: lá.
10: Décimo lugar tem uma menina, uma moça que é atriz, 46,7 milhões de seguidores. Quem
11: ah,
10: é?
11: Já Paola sei. Paola Oliveira.
10: Amel. Não, é Maísa. Maísa.
11: Maísa.
6: Maísa, menina monstro.
10: Nono lugar, também atriz, 52 milhões de seguidores.
6: Olha quem.
11: É a Mel.
10: Larissa Manoela.
11: Manoela, não é.
10: Manoela. Oitavo lugar, incluindo homens e mulheres do Brasil, os mais seguidores. Oitavo lugar, uma atriz, também humorista, 54 milhões.
11: Regina Casé.
10: Não, Tata Werneck.
11: Tata Werneck. Oitavo mas lugar. Isso aí caiu da segunda pra...
10: Não, é que a mulher, ela é o ranking, ela era...
11: Ah, na de mulher.
10: Dividida. Agora tá todo mundo junto.
11: Isso.
10: Em sétimo lugar, um humorista, 55 milhões.
11: Ah, o Agnê.
6: Não, não, é o aquele que
8: o Sérgio Pochá.
6: Não é, o Whindersson Nunes.
10: Ele mesmo, o Whindersson Nunes, 55 milhões.
8: E aí,
10: cara? Sexto lugar, ela, Virgínia Fonseca, 56 milhões. Em quinto lugar, um jogador de futebol com 59.
6: Neymar! Ronaldinho não, Gaúcho.
10: Não.
8: Não.
10: 59,7.
11: O Gabigol.
10: Não. O próprio Vini Júnior.
6: Vini Júnior.
10: Ou seja, só por efeito de comparação, ele está em quinto e a Virgínia em sexto. Ele tem 59 milhões e ela 56.
8: Olha aí.
10: Quarto lugar, cantora brasileira.
6: Ivete Sangalo.
11: A Sandy.
10: Não, ela que é a mulher mais seguida do Brasil.
8: A Anitta.
11: Simone Mendes.
10: Anitta. 61 milhões. Terceiro lugar, ex-jogador de futebol, lateral esquerdo, ex-lateral.
11: Não, é o Roberto Carlos.
10: Não, Marcelo.
6: Olha aí o Marcelo.
8: Olha o Marcelo.
10: 66 milhões, ele jogou no Real Madrid, me parece.
8: Por último, jogou no Fluminense, aí o Mano não se deu com ele.
10: Os dois primeiros são, um é um ex-jogador de futebol, o segundo é ex-jogador.
6: Ronaldinho Gaúcho.
10: Certo, 77 milhões. E o primeiríssimo é
6: Neymar,
10: 233 milhões.
11: Meu Deus, o segundo ele tem quantos mesmo?
10: O Neymar de 233, Ronaldinho tem 77.
11: Meu Deus, cara, cara, a diferença.
8: 100 milhões
10: na agora vida. Querem saber a diferença mesmo no mundo? Quem é o mais seguido?
11: Cristiano Ronaldo.
10: Sim, sabe quanto ele tem?
6: Quanto?
10: Quase 700 milhões.
6: Meu Deus. E o Messi tem quanto, Thelmo?
10: Ele vem em segundo lugar, um pouquinho menos, 600 e alguma coisa.
6: Olha aí, gente, que bacana.
11: Olha aí. Mas o que o Cristiano Ronaldo tem que o Neymar não tem?
10: Isso. Ah, é uma bela pergunta.
6: Não, o Cristiano Ronaldo tem o quê? Ele tem ordem, ele vai treinar, ele se comporta, eu acho que é isso, né?
8: Pode ser, pode
6: Concorda
8: ser.
6: Concorda comigo?
8: Disciplina.
11: Mas nós temos disciplina e não chegamos a isso.
8: Vagabundo esse carioca.
10: Salve no Instagram.
6: Uma piadinha.
8: Cara, olha só, rapaz, no final de um velório, os agentes funerários se aproximam e fecham o caixão.
6: Ah, não.
8: Nesse instante, a viúva entra em desespero.
11: Ai,
8: se joga por cima do caixão e diz desesperadamente: ai, meu querido, eles vão te levar para um lugar horrível. Lá não tem luz, lá não tem comida, não vai ter vinhos, não vai ter nada. E aí, cara, sabe quem tava lá no... Ai, era eu que tava lá no velório. Daí eu fiquei pensando, quando ela falou tudo isso, eu disse: será que eles vão levar ele lá pra casa?
11: Aí o Teta, cara, o Teta, o doutor, todo apavorado, né? Que o Teta, vocês isso, conhecem o Teta, ele não para nunca, tava naquela correria de
6: sim.
11: Aí ele chegou lá: doutor, o senhor me mandou me chamar? Aí o doutor: sim, Teta, sente-se que eu tenho algo pra lhe dizer.
6: Meu Deus!
11: Aí o Teta: mas seja rápido, doutor, tem um pouco tempo. Mas já te contaram?
6: Giovanni Gil!
8: Cara, ô Teta, eu sei que tu não gosta, Teta.
6: O que,
8: mas
6: que é?
8: Tu sabe quando a minha sogra ainda estava aqui nesse plano?
6: Não faz isso.
8: É, cara. Não, mas é verdade. É que Deus o atenha, né?
6: Amém.
11: Como é que é?
8: O Deus o atenha.
6: Não,
8: atenha. Deus o atenha.
11: Como é que é? Deus
8: o atenha. Deus o atenha. Assim, ó, a minha sogra.
12: Que Deus o atenha.
8: Cara, a minha sogra me encontrou uma vez e eu tava assim, ó, cara, eu tava pistola, eu tava enfurecido.
12: Adoro.
6: Que cara, isso, Jalogi?
8: Não. Que isso? Ah, eu tava pistola, cara, eu tava furioso e comecei a fazer as malas.
6: Ah, é?
8: Dela, Gilzinho, ela me chamava de Gilzinho.
6: Gilzinho,
8: o que tá acontecendo, Gilzinho? O que tá acontecendo contigo? Daí eu disse: sogra, eu vou te contar, sogra. Eu mandei um e-mail pra Mara dizendo que eu estava voltando de uma viagem lá da Expo Bento.
6: E aí?
8: E aí que eu estava voltando. E aí eu chego em casa e adivinha o que que eu encontrei?
6: O quê?
8: A Mara na minha cama.
6: Meu Deus.
8: Com outro cara.
6: Hoje tem piadas que fica feio, pô, cara.
8: Mas aconteceu,
12: Pedro. É uma piada ou uma revelação?
8: Não, é revelação. Ah, tá. Aconteceu. Tá. Mas o quê, né? E aí eu digo, não, agora pra mim acabou, acabou. E eu aí? Vou deixar ela. Daí diz a minha sogra, Gilzinho, calma, Gilzinho. Algo de estranho nessa história. Minha filha jamais ela te ama. Ela jamais iria fazer uma coisa dessa.
6: Isso!
8: Espera aí, só um pouquinho, eu vou lá verificar o que aconteceu. Aí tá, eu pensei, eu digo, não, de repente tem uma explicação, né? Vai saber, né?
6: E aí
8: nisso ela veio. Daí ela disse, viu, Gilzinho, eu disse que tinha que haver uma explicação e foi bem simples.
6: O que que foi?
8: Ela só não recebeu o e-mail.
6: Caraca, vai.
11: E é o seguinte, cara, a mulher tava lá, né, na terapia.
6: Ah.
11: E o cara escutando tudo, né? E ela, eu não consigo ficar um dia sem ele. Quando eu estou com ele, não consigo parar de olhar para ele. Eu tenho tanto medo de perdê-lo. Ainda mais eu não posso imaginar sem o ver. Aí o cara, né, o doutor chegou, mas... Isso é um amor obsessivo pelo seu namorado, minha senhora? De nascer em um ver. Aí o cara, né, o doutor chegou, mas... Isso é um amor obsessivo pelo seu

0: estavam no navio. E pularam no navio, sabe por quê?
1: Por quê?
0: Porque eles eram tripulantes.
2: Não, não, pelo amor de Deus.
0: Bota a vinheta.
1: É ruim que dá esse texto.
2: Papai. Essa aí parece aquela do velho do rio. Quase todo mundo daquela do velho do rio.
0: Qual velho do rio? Conta.
2: Já contei 500 vezes.
0: Mas conta de novo.
2: Tem umas duas vezes que saiu a rádio do ar.
1: Até. É, chega.
0: Conta.
2: O Gizá contar essa piada. Depois, no final do programa, eu conto.
0: Isso, boa.
2: Agora a piada é do Giovanni Gil.
0: Gil, venha.
2: Ele foi fazer os exames, que faz todo ano aqueles exames.
0: Isso.
2: Tem que beber uma semana antes pra fazer o exame.
0: Não pode fazer isso, sabia?
3: Oi.
0: Tem que continuar a tua vida normal pra fazer os exames.
2: Não, mas ele para de beber. Eu
3: paro.
0: Não, isso é mentira. Tu tá mentindo pra ti mesmo.
1: Como assim?
0: Não pode fazer isso.
2: Tá maquiando, cara.
0: Não. Tu vai fazer um exame de diabetes, né?
1: Tá.
0: Você fica todo fim de semana sem comer doce. Não pode.
1: É, isso aí.
0: Tem que ser a tua vida normal.
1: Aí.
0: Verdade.
1: Tá, então da próxima eu já sei.
0: Vamos seguindo.
2: Aí o Gil chegou no médico, fez o exame e foi levar lá pra ele analisar.
0: Isso.
2: O médico abriu o envelope, ouviu os exames, fez uma cara feia e disse: eu tenho as notícias terríveis.
0: Meu Deus. Não,
1: o herói, eu marquei. Eu vou botar essa aqui pro Heron, porque hoje eu tive que ir lá no posto de saúde pegar os remédios e coisa e tal.
0: E aí
1: eu marquei pro dia 24 de junho pra ele ver os meus exames.
2: Eu ver teus exames?
1: Pra não, eu o não médico. Quero ver. Não, o médico viu meus exames, Heron.
2: Ah, bom.
1: Mas, papel, continue.
2: Mas aí, eu não entendi nada.
1: Eu também não, cara. Eu acho que não tá legal, cara. Ele tá com problema em casa, cara. Tu interrompeu a piada, papai.
2: Pode deixar eu
1: por causa do e-mail.
2: Dá pra contar a piada?
0: Pois não. Ele não tá bem hoje.
2: Não tá legal, tô dizendo.
0: Eu vou trocar pro Teta, você lembra? Vem comigo que eu te dou valor.
2: Não precisa. Não, o Teta é pra você. O Carioca.
1: O Teta já aproveitou ainda.
2: Vamos pro Carioca.
1: Vai, fala.
2: Exame agora há pouco, né?
1: Isso.
2: Enfiarem os troços nele lá.
0: Eita.
2: Aí o médico viu os exames e diz: é terrível, as notícias são terríveis.
0: Meu Deus, não.
2: O senhor tem 5 minutos de vida.
1: Meu Deus.
2: Só isso? É, o Carioca ficou apavorado, mas doutor, 5 minutos e o senhor não pode fazer nada? E ele, em 5 minutos, só um miojo.
4: Nossa, eu queria te convidar pra sair, mas você me acha feio.
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4: Não acha?
5: Ah, acho, mal quer saber quem te falou.
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1: Daqui a pouquinho tem mais, rapaz, é os piores ou os melhores? Piores, melhores, você que se decide aí. Daqui a pouquinho tem mais.
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1: 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Em Lajeado, no centro e no São Cristóvão, e a temperatura 19 graus.
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1: Opa, estamos de volta, 23 para 1. É sabadão na sua, Encanto!

0: 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Vamos lá? Último bloco aqui dos vergonhosos.
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4: De volta, gente, a maluquice do seu rádio.
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4: Ô, velho, tem uma piadinha, o velho tá aí.
5: Ai, meu Deus do céu. Ai, Tieto, eu só tô lá pros Bento Gonçalves.
4: Você vai lá também?
5: Eu vou lá, meu Deus. Adoro tomar uns vinhos, tá louco? Comer aqueles queijos lá dos Bento. Meu Deus, eu vou andar com aquele aviãozinho de rosca também. Bom, eu vou fazer um voo panorâmico. Ô, seu Teta.
4: Oi, velho.
5: Aquele velho sem vergonha lá de Arroio do Meio, o paieiro.
4: Ah.
5: Sabe que o paieiro faz serviço extra, né?
4: O que, que ele faz?
5: Ah, é que um dia, Teta, ele tava muito estressado,
4: paieiro. O que aconteceu com a vida dele?
5: É, ele tava meio sem paciência lá. Até porque a Anne deu um pontapé na bunda dele.
4: De novo?
5: Meu Deus, que velho sem vergonha. Aí, todos sabiam que sempre que tinha uma resposta, tipo assim, já desafiadora na boca daquele velho.
4: E aí?
5: Aí ele tava puxando o pessoal lá de motorista, de ônibus. Aí um certo jovem do ônibus perguntou pra ele: ô, velho, esse ônibus aqui vai pra praia? Aí o velho paieiro disse: olha, se tu conseguir botar um biquíni nele, ele vai pra praia.
4: Um dia encontrei um motorista de ônibus invocado, viu, gente?
5: Ah, é?
4: Eu pedi: onde é que é o cemitério? Como é que eu faço pra chegar no cemitério, olha, São Pedro?
5: Isso!
4: E é tipo aquele do Papael invocado, aquele dia estressado dele. Eu cheguei: ô, Papael, como é que eu faço pra chegar no cemitério São Pedro?
5: Isso!
4: E ele me respondeu: morre!
6: Cara, o Gilzinho quando pequeno, cara. O Gilzinho quando pequeno aprontava cada uma, cara. Cara, ele chegou pro pai dele: Ô pai, se você me der 10 reais, eu te conto que um entregador de gás disse pra mamãe assim que tu foi trabalhar.
4: Meu Deus!
6: Aí o pai do Gil, né, cara, ficou assim: ah, cara. Primeiro ele ficou brabo, né, cara? Porque é chantagem, né? Cobrar, né, cara? Cobrar pra contar alguma coisa, né? Mas a curiosidade matou o pai do Gil. Chegou ali, ele...
4: Isso, meu Deus!
6: Se remoendo, e aí ele chegou: tá bom, Gilzinho. Tá aqui, ó. Toma teus 10 reais, pode contar.
4: E aí?
6: Tá, agora me diz, o que que aquele sem vergonha disse pra tua mãe?
5: Isso!
6: Aí o Gilzinho, mais do que depressa, né? Chegou, pegou o dinheiro, guardou no bolso e falou: sabe o que ele disse, papai?
4: O que que ele disse?
6: Sabe o que ele disse? Fala, infeliz! Ele disse assim, ó: olha o gás!
4: Não, essa aí tem que ter vinheta também, gente. Não.
5: Essa é ruim que dói!
4: Ai, pra arrumar tudo isso, eu chamo ele, o elegante, Senha! Papael!
7: Senha! Alô?
4: Alô?
8: Isso aí, meu!
7: Já foi? Barulheira? Assim, ó, o Teta foi fazer um procedimento.
4: Sim!
7: Aí ele queria mudar de sexo.
4: Como assim mudar de sexo?
7: Ué, trocar, cortar o pingolim?
4: E botar o quê?
5: Ah, não!
4: E botar o quê?
7: Aí foi lá, fechou um toco, né?
4: Ah.
7: Ai.
4: Tipo aquele tipo de tomada macho e fêmea.
7: Isso ali. Chegou lá, se preparou, a estética toda pra fazer a cirurgia. Daqui a pouco veio o cara: o senhor me desculpa, nós vamos ter que desfazer o negócio.
5: Ai, meu Deus, e agora?
7: Não, nós não temos condição, o senhor não nos avisou. O que que houve? É que nós não temos equipamento pra microcirurgia. Ah. Epa!
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10: 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Mariano, o senhor viu a notícia que um idoso de 112 anos foi vacinado contra a Covid no Peru?
11: Uai, minha filha, não era melhor no braço?
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4: Mas é isso aí, minha gente! Aí, seus bonitinhos, já pensou você sendo vacinado no Peru, meu amigo Giovanni Gil? O que você fala pro médico?
8: Meu Deus, onde mesmo?
4: Aonde, no Peru? O que você fala? O que acontece contigo, cara?
8: Uma vez que fala Peru e o outro fica assim, cara.
4: Eu não sei porque isso acontece na vida de Giovanni Gil, mas o momento da gente estar aqui é tentar espalhar tudo, tudo que é energia ruim,
8: é
4: e só energia boa.
8: Espalhar brita também no terreno.
4: Isso, uma vez um vereador fez um negócio meio estranho.
8: Ai, não.
4: Sim,
8: que ele fez?
4: Pra ajudar uma comunidade, ele deu uma caçamba de brita.
8: Olha aí.
4: E ele pegou e disse pra comunidade, isso é uma doação, mas vocês não espalhem. E aí ele voltou. Ele voltou 4 anos depois. A carga de brita estava ainda lá, sem espalhar. Vocês não têm ideia do que a gente faz de bem pras pessoas porque esse motivo.
8: Ah, não sei. Tô
4: a gente faz bem, a gente faz
8: bem. Eu tenho lá, não pode.
4: Olha aí, ó. Giovanni Gil, por que tu acha que a gente faz bem pras pessoas?
8: Não tem como, cara. Como é que vai fazer bem?
4: Ah, Caroca, por que tu acha? Me diga por quê.
8: Falando um monte de coisas.
4: Mas tu acha que assim, ó, você acha que não tem mais. Tu acha que não tem mais abobados? Que também se, eu digo assim, que acabam ficando na comunidade.
8: Sabe o que eu acho mais bonito? Os abobados sinceros que nem eu
4: tenho. Verdade. E aí eles acabam dizendo, pô, vou escutar eles porque eles são iguais a mim. Aí eles
8: isso,
4: acabam
8: escutando. Todo mundo de abobado agora, não. Agora tô ofendendo as pessoas, cara.
4: Ai, meu Deus do céu.
8: Não, abobado não, um bestinha só, então.
4: Vamos nessa. Aqui a gente começa, a gente tá desfalcado um pouquinho de Geraldo Almolim, mas vai dar tudo certo na vida dele também, gente. Amém, viu?
8: Só não gosto de uma coisa do Heron, cara.
4: Quê?
8: Eu não gosto das pessoas que cercam o Heron.
4: Por que não?
8: Cara, são tudo uma cambada e puxa saco. Só que não vem um monte de gente que não vai vir.
4: Ah, entendi. Mas Heron Dalmolin está, na verdade, a gente arrumando todas as coisas pro seu casamento que vai acontecer daqui 15 dias, né?
8: Cara,
4: a gente está feliz.
8: Cara.
4: Hoje ele foi visitar o local, o sítio onde vai ser o seu casamento.
8: Olha aí, cara.
4: E na verdade.
8: E a catedral?
4: Ele está vendo se vai ser na Basílica lá em Canela. Olha ou aí. Está vendo se vai ser naquela cidade abaixo. Como é que é o nome?
8: Cara.
4: Como é que é aquela cidade antes de Canela, em Gramado ali? Como é que é o nome?
8: Canela?
12: Antes Nova de Canela. Petrópolis.
8: É isso aí, Nova Tornozelo.
4: Não!
8: Ele está vai vendo. Casar mesmo,
4: sim,
8: cara.
4: Sim! Daqui um tempinho.
12: Olha aí! Meu Deus, essa mulher vai se matar! Ó, a felicidade da Lia!
4: Eu vou, olha só!
8: Que lindo, cara!
4: Olha aí, eu e o Giovanni Gil levando as alianças.
8: Que olha lindo, aí. Cara. Que bacana.
4: Bacana, gente.
8: Será que ele vai abrir a mão, cara? Porque o Heron tem um jeitinho de ser meio canzinha,
4: não,
8: né?
4: Na verdade,
8: mas não é mais que o Gil, tá?
4: Não, na verdade, ele só tá visitando o sítio hoje porque tem o sol que se fez presente.
8: Isso.
4: E tem uma parte do casamento que eles estão avaliando, porque o casamento vai ser ao meio-dia, né, gente?
8: Ah.
4: Então não tem como avaliar o sítio ou o local do casamento se não for no momento do casamento.
8: Na hora
4: não
8: adianta que vai acontecer.
4: Não adianta ele ir às 3 da tarde olhar que ele não sabe onde é que o sol está batendo com o pessoal que vai fazer a decoração da festa. Então, gente.
8: Casamento de Heron, Felipe Dalmolin, que legal.
4: Que legal, gente, que Deus abençoe a vida dele. Isso, a gente fica muito feliz.
8: E tu vai entrar de aio, né?
4: Não sei, eu não quero ser
8: claro,
4: assim.
8: Claro, tu é o padrinho.
4: Mas eu não quero forçar nada, tem que vir deles isso, né?
8: É. Tem que vir deles.
4: Esse convite tem que vir deles.
8: Você gostaria de ser o aio?
4: Isso. Ah, eu gostaria de entrar.
8: De entrar sim, rolando.
4: Sim. Meu.
8: Rolando em catedral abaixo com... Mas as alianças, Teta.
12: Se eu fosse a Lia, eu ia me precaver. Eu acho que o Teta é arriscado na hora que o padre fazer aquela pergunta. Se alguém é contra, que se manifeste agora ou cale-se para sempre.
4: Eu tenho uma música que eu vou soltar no momento que o padre vai dizer assim, sim ou não, eu vou chegar e vou cantar uma música pro padre.
8: Vamos
4: dizer assim. Claro. Sabe aquela música que eu vou cantar?
12: Qual?
4: Eu vou entrar naquela capela.
12: Ah, da Malu Batidão?
4: E grita, esse lugar não é dela.
8: Cara, mas tu
12: eu não duvido, cara. Olha, cara.
13: Eu sei censura.
4: Vamos. vamos seguindo, gente, porque a maluquice tá começando. Olha aí, ele permitiu que eu fizesse a imitação dele.
6: Olha aí, cara, imita o Zé, vai.
13: Eu não quero sorrir muito hoje.
12: Olha aí, tá perfeito.
6: Oh, cara, igual, cara. Igualzinho, cara.
13: Meio-dia 22 começando.
12: Olha aí.
13: Utilidades domésticas. Pra que serve forrar as gavetas com papel alumínio? Giovanni Gil.
12: Isso, Zé. Deixa
6: alumínio?
12: Comigo,
6: como
12: Zé.
6: Como assim,
12: deixa...
6: papel alumínio?
12: É. Conta aí, Gil. É, isso aí mesmo, cara. Sabe aquele papel alumínio que o pessoal usa
6: que
12: também?
6: Que usa pra fazer no assado, né?
4: Isso, ah, é bom, né? Isso. Eu só conheço papel alumínio na cabeça de porco, né?
12: Olha aí.
6: É bom. Ai,
4: cara
6: da roça mesmo, meu.
4: Vai lá. Mas é que não é bom.
12: Olha, as gavetas da cozinha, você sabe que elas acumulam muita sujeira. E muita gente sabe, né, que essa sujeira aí, muitas vezes ela
6: vai
12: acaba...
6: garfo.
12: E ela vai proliferando, né? Migalhas, gorduras, resíduos de temperos e ainda juntando a umidade e até pequenos vazamentos acabam entrando em contato direto com a madeira e também o revestimento interno dos móveis todo santo dia. Com isso, com o passar do tempo, isso pode provocar manchas, cheiro desagradável e até desgaste da estrutura.
4: Meu Deus!
12: E aí foi justamente pensando nisso um truque simples que vai viralizar agora. É forrar o fundo das gavetas com papel alumínio, gente.
6: É? Ah, é? Mas para quê?
12: Não é que o papel alumínio ele não deixa, por exemplo, se molhar, se pingar, uma sujeira. E aí depois tu pode tirar os talheres e simplesmente limpar novamente a gaveta.
6: Mas entendi. Por que tem que ser o alumínio? Pode ser o papel manteiga?
4: É que na verdade o papel alumínio ele não deixa passar a umidade, aquela água que fica nos talheres, acho que é isso, né?
12: Exato, perfeito.
6: Ah, mas não tem o escorredor lá?
4: Como é que tem gente que acaba colocando...
6: Não tem pano de prato pra gente secar antes de guardar?
12: Ah, tem também.
4: Pra economizar lá em casa a gente usa o pano de prato, usa no banheiro, usa tudo assim.
6: Não, cara! Não, cara, isso é porco, meu!
12: Cara, tem que ser mais higiênico, Teta.
6: Ah, foi mal,
12: e a toalha,
6: gente.
12: Lá, como meu é que Deus é?
6: Tem o lado que é pra bunda e o lado que é pro rosto?
4: É verdade, isso, gente, porque se você que tá nos assistindo, nos escutando, assistindo não ainda, né? Você que tá nos escutando, já deve ter acontecido na tua vida. A gente pode ser maluco aqui, mas isso já aconteceu com você. Você nunca repetiu a toalha de banho? Já repetiu, né?
12: Sim.
4: Olha só, você tomou banho ontem, hoje você vai tomar banho e vai usar a mesma toalha. Sabia que o lado que você tá passando no rosto pode ser o lado que você usou na bunda? Mas eu tô falando sério isso.
12: Pode.
6: Cara, eu nunca tinha pensado nisso.
12: É verdade.
4: E a gente já teve a ideia de fazer a toalha aqui, mas eles vão copiar talvez, né? É. Mas é um sonho que eu tenho. A toalha do Sem Censura.
12: Olha aí.
4: Porque a bunda é na bunda e o rosto é no rosto.
12: Isso aí. Bora.
6: Bonito.
12: Olha aí.
6: Gostei.
12: Então, além
6: que
12: de...
6: Que presentão.
4: Olha aí, além a bunda de... na bunda e rosto
12: além
4: no rosto.
12: Além de funcionar como uma camada protetora, esse papel aí, alumínio, ele vai facilitar bastante naquilo que eu falei, na limpeza das gavetas, sabe? Aí tu simplesmente pode tirar...
6: E se tu botar um papel crepom, não é a mesma coisa?
12: Cara, mas eu acho que o alumínio, eu acho que ele tem mais a ver, carioca.
6: Eu acho que tu não tá explicando direito.
12: E outra que eu acho que o custo do papel...
6: Por que botaram o alumínio, não outro tipo de papel?
12: Não, cara, o alumínio...
6: O jornal não dá certo?
12: Não, cara, o jornal, ele molha, umedece. Não. Carioca, vai no certo, vai no papel alumínio, pois ele ajuda a não ter umidade nos móveis.
4: É, tem um amigo meu que também tem isso aí, umidade avançada.
6: Não, mas aí tu tá misturando as coisas, cara, é idade.
12: Olha, a principal função do papel alumínio dentro das gavetas é criar uma proteção entre a superfície do móvel e a sujeira que muitas vezes vai acumulando no dia a dia. Isso ajuda bastante, principalmente em gavetas onde ficam ali temperos, utensílios de cozinha.
4: Ajuda, né?
12: Panos.
6: Beleza,
12: e
6: cara,
12: ainda
6: beleza.
12: As embalagens abertas.
6: Cara, tudo bem, mas desculpa, eu não quero ser chato.
4: Vai, pode falar.
6: Não quero.
12: Não, mas eu...
6: longe de mim ser o cara chato do
4: programa. Não, fala, fala aí.
12: Mas por que o papel alumínio não pode ser qualquer um, então?
4: Mas é que os outros papel deixam passar. Calma aí, eu vou explicar pra vocês. Ó, oh, minha esposa tá dizendo, tá escutando, eu fiz a brincadeira, mas é realmente brincadeira, a gente não usa a mesma toalha, tá?
12: Como não?
4: Não, é a toalha do banheiro não se deve fazer isso, a toalha da louça é na louça, né? Isso. Mas eu vou explicar a tua coisa aí, porque com o papel MDF, a água, né? Vou dizer assim, a água que tá ali no talher, acaba ficando no MDF ou na madeira que tá aí.
12: Isso.
4: Que tu vai guardar na gaveta lá.
6: Entendi.
4: E aquela madeira vai ficando úmida.
6: Entendi.
4: E aí fica bactérias não, ali.
6: Entendi, mas não querendo ser chato. Mas por que não secam antes de guardar?
4: Eu sei. Eu
6: tem pano de prato pra quê?
4: Mas tem coisa que tu já guardou e não secou também.
6: Não, mas tá entendendo? Eu não preciso nem papel. E aí a pergunta que não quer calar. Eu não quero. Desculpa, gente. Desculpa mesmo, mas eu não quero ser chato.
4: Não, mas
6: eu não quero. Eu não quero ser chato. Mas por que papel alumínio? Porque você não vai comer papel, cara.
4: Não podia, porque não vai. Vai deixar passar. A intenção do papel não passar umidade, não passar água.
6: Nossa,
4: e o papel alumínio não deixa.
6: Mas você vai passar água porque secaram mal. Não secaram direito.
4: Mas vai ter um dia na tua casa que tu vai guardar. Meu Deus, eu tenho que sair, tá chegando gente aqui em casa.
6: Mas aí tem escorrendo. Gente, eu não quero ser chato.
12: Meu Deus.
6: Eu não quero ser chato. Mas não tem escorredor pra quê?
4: Eu sei, mas tá chegando alguém, visita a tua casa, tá tudo escorregador. No escorredor. Você também guarda. Quem nunca guardou o talher um pouquinho molhado?
12: E olha aqui, ó.
6: Mas, gente, desculpa, mas uma vez,
4: eu desliguei o microfone dele que os ouvintes estão pedindo.
6: Eu não quero ser chato, mas tem pano de prato
4: pra quê? Ah, vai aonde?
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4: Tá aí.
6: Cheiro de cachaça esse velho traz.
14: Meu Deus do céu, tá?
4: E aí, velho, tudo bem contigo?
14: Ai, sabe que deu os problemas lá, seu Tita.
4: De novo, meu?
14: Ai, é que eu e a Vera fomos lá visitar os paieiros lá em Arroio do Meio. E aí, tá eu e a véia, quando a gente foi visitar o paieiro e a dona Anne. E aí, seu Tita, tamo lá, eu e o paieiro, né, sala. E as veinhas estavam lá na cozinha, Tita.
4: E aí?
14: Aí um falando pro outro, ô velho, você tá se queixando aí da sua memória fraca, velho. Sim, tem um médico aqui que tá dando curso pra reativar a memória, diz que é muito bom, velho.
4: Ah, é? Como é que faz?
14: Eu tô frequentando o curso e já até fiquei um pouco melhor. Por que você não se matricula naquele curso lá? Aí eu disse, pô, mas velho, paieiro, como é que é o nome desse curso?
4: É.
14: Daí ele disse, olha, é o mesmo nome daquela flor que tem espinho. Daí eu disse, tá, mas a flor é a rosa. E o velho, aí a véia grita lá da cozinha, ô Rosa! Como é mesmo o nome daquele curso que eu tô fazendo?
4: Ei, quero largar uma, vai.
6: Dois veinho, cara, o velho Pumba e o seu Manuel, cara, aí eles estão sentados na praça conversando, sabe, né? Quando dois velhos se sentam é pra falar sobre a idade, isso. Com certeza. Tamo lá. Aí diz lá o velhinho, ô seu Manuel, a minha memória tá péssima.
4: Meu Deus!
6: Ontem eu passei 2 horas procurando os meus óculos e não é que eles estavam na minha cara.
12: Olha aí, cara, isso já me aconteceu.
6: É cara, e aí o velho Pumba, pois é, sabe que esse negócio de esquecer, quando a velhice pega mesmo.
4: É verdade, isso não é fácil, a gente esquece tudo, né?
6: Aí, olha, Deus o livre!
12: Alzheimer.
6: Deus o livre, eu perdi a memória. E eu te excomungo. Bato na madeira.
12: Isso!
6: Aí o velho Pumba. Excomungo perder a memória.
4: Isso, meu Deus!
6: Aí, cara, aí ele para olhando espantado assim, né? Aí chegou assim, ele. Hã? Só um minutinho, seu Joaquim.
4: O quê?
6: Quem foi que bateu na porta?
4: Boa! Ô, gente, final de semana eu fui lá na minha mãe e eu disse pra minha mãe assim: ô, mãe, que almoço bom!
12: Olha aí!
4: E ela disse: então repete.
12: Daí...
4: E eu disse: ô, mãe, que almoço bom!
6: Eu entendi!
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4: Falando em vô, uma vez meu vô conseguiu. Como é que eu posso falar isso?
14: Ah, não!
4: Opa! E aí, né?
14: E aí?
4: A minha avó ficou feliz.
14: Olha aí.
4: E ele saiu correndo.
14: Por quê?
4: E a avó disse, onde é que tu vai?
14: Pois é.
4: Por que tá saindo correndo?
14: É. Dizendo, então, queria?
4: Eu vou mostrar pros meus amigos que eu consigo.
14: Epa! Mas que palhaço. Ô, Teta.
4: Ah, cara. Que deu, Gil?
14: Ah, deu problema de novo.
4: Que deu, Gil?
14: Ah, mas só que dessa vez foi hoje
4: porque
14: de manhã.
4: Porque o coração não vê, os olhos não sentem.
14: Hoje de manhã, aqui no shopping.
4: O que deu?
14: Ah,
4: eu vi uma coisa toda no shopping.
14: É. Cara, sabe que eu precisava, agora com esse frio, né? Precisava comprar umas roupas e coisa e tal.
4: E aí?
14: Aí na hora de pagar, eu apresentei um par de meias no caixa.
4: Ah, é?
14: E a guria olhou pra mim e disse, tá, Giovanni Gil? Tá, mas e me diz uma coisa, e essas roupas aí, tá tudo aí, daí eu, tá tudo dentro da sacola? Eu digo, olha, é só as meias. E essas roupas na sacola? Eu digo, eu sou idoso.
4: Meu Deus.
14: Daí a guria olhou pra mim, tá, mas e daí? E eu respondi, ó, idoso só paga meia. Eu fui expulso da loja.
6: Vai, garoto. Tem uma do Gil, cara. Ah. Deu um acidente, cara.
14: Sim. Ah, não.
6: Atropelar. E atropelamento. E o Gil, cara, curioso, cara.
14: Sim.
6: O Gil curioso. Sai, quero ver. Eu quero ver. Aí, cara, tinha um monte de gente em volta e o Gil não pequenininho.
4: Não conseguia chegar?
6: Não conseguia chegar, cara. Aí eu já sei.
4: O quê?
6: Já sei. Vou dizer que eu sou parente da vítima.
4: Dá licença
6: que eu sou parente, dá licença que eu sou parente. Aí o pessoal foi abrindo, né, galera? Abrindo, quando o Gil chegou era um burro atropelado.
4: Boa! Ô, gente, rapidinho, falando em grito, em relacionamento que tu tava contando aí.
14: Isso!
4: Uma vez um amigo meu tinha a ex-mulher dele que gritava muito quando...
14: Papu.
4: Ele sempre me contava isso, que eu disse que na hora...
14: Puxa.
4: E aí? Ó, aqui, ó.
14: Feito!
15: Papu, vapu, vapu.
4: Diz que ela gritava que nem uma louca, assim.
14: É. Ah, como é que
4: eles não estão mais junto hoje?
14: Assim. Por que não?
4: Por não estão mais junto porque uma vez ele escutou uma quadra antes de chegar em casa.
14: Que palhaço!
4: Gil, vai!
14: Ai, meu Deus, cara, olha o policial.
4: O policial,
14: cara, de uma pequena cidade. Para o motorista por excesso de velocidade.
4: Meu Deus.
14: Mas seu guarda, eu posso explicar, disse então o motorista. Fique quieto, vou colocar você na cadeia.
4: Ah, mão pra cima.
14: Até o chefe chegar aqui na delegacia, esbravejou o policial. Mas, por favor, eu só queria... Silêncio, você não vai abrir a boca, você não fala nada, você tá preso. Se abrir a boca, apanha. Então, ele joga o coitado numa cela sozinho, foi embora sem lhe dar atenção. Horas mais tarde, o guarda volta, o chefe está chegando, viu? E sorte sua que ele foi ao casamento da filha dele e deve estar de bom humor. E o cara que estava preso disse, duvido, se tivesse deixado eu falar... Você saberia que o noivo era eu.
4: Ah, caraca, vai.
6: Mandaram contar uma piada, aquela do bullying.
14: Do bullying?
6: Mandaram, ele pediu pra não se identificar.
4: É.
6: Eu vou tentar lembrar. É, o cara, o pai chega furioso na escola, invade a sala de aula. Brabo, e chega.
14: Isso.
6: Eu quero saber por que estão fazendo bullying com a minha filha.
4: Ah,
6: aí o professor, calma senhor, mas quem é a tua filha? Ele é aquela lá, baixinha, gordinho, cabeça de capivara.
4: Aí não, é sacanagem, gente. Gil, um pensamento.
14: Cara, deixa eu contar pra vocês que eu vou contar, mas conto mesmo.
4: O que tu vai contar que tu não pegou ainda na mão?
14: Não, tá aqui, cara. Tá aqui, ó. Falam que o álcool causa a morte de muitos, mas não falam quantos nasceram por causa dele. Carioca.
4: Opa! Boa!
6: Antigamente nossos pais tinham medo de que a gente aceitasse doces de estranhos na rua.
14: Isso é verdade!
6: Hoje em dia a gente usa a internet para chamar um estranho e entrar no carro dele de Uber.
4: Boa! Olha aqui, ó, enquanto o chat GPT não puder ir à academia no meu lugar, pra mim ele não serve pra nada.
14: Eita,
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0: 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Fechou, fechou, fechou.
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1: 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E a temperatura pra você: 20 graus.
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1: Giovanni Gil, melhor do Brasil, para comandar essa tarde gostosa de sabadão aqui da número 1 dos Vales. Um ótimo final de semana para você. Fala, Gil!

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2: Bora recordar 1900 e excelentes tempos. Um abração aí pra galera aí do SAMU, galera sempre ligada, hein? Ô, rapaz, tá doido. 998-39-1001, a galera participando, interagindo. 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Vamos, Mauri!

0: som da Leila Moreno. Vem dançar com Encanto. 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Pra recordar, pra relembrar, pra você curtir. Pra você que tá aí curtindo sábado. Eita, galera aí que tá no Lajeado Shopping fazendo aquele lanchinho, né? Eita. 998-39-1001 pra você mandar aquele alô, mandar aquele recadinho. Galera que tá trabalhando, galera que tá em casa, galera que tá curtindo esse sabadão aí. Tamo junto, né, meu rei? Manda aquele alô, manda aquele recadinho aí pra galera. Tamo junto. Pra você que tá curtindo aí esse sabadão, tá dando aquele trato num carro, hein? Ah, meu reizão, hein? Que é isso? Obrigado pela companhia. Vai ter pit stop hoje, ô Giovanni Gil? Não. Pit stop hoje, será? Hã? Meu chapéu, rapaz. Pode ser. Hã? Que tu acha? Segura aí.
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0: 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Conferindo aí a hora certinha pra galera conferir neste glorioso sabadão. Ei, garoto. Ei, teacher, please on the clock. Vem comigo, hã? Agora 25 para as duas.
1: Now it's 35 past 1 p.m.
0: Thank you.
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0: Alô, Vesfália, alô, turma aí, meu querido Andrezinho, a turma aí de Vesfália. Olha, recebeu 138 mil reais aí do programa estadual Mais Esporte, Mais Futuro, para modernizar a iluminação do ginásio do Parque Municipal de Eventos. Esse investimento aí busca melhorar a estrutura para a prática esportiva, realização de eventos e atividades de integração da comunidade. O convênio foi assinado nesta semana em Porto Alegre com a participação aí de representantes do município.
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0: 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Tempo parcialmente nublado, 20 graus.
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0: Vamos! Bora! Partiu pra cima deste sábado! 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Vem aí mais um clássico. Lembra do filme Flash Dance? A Irene Cara. Essa aí nem precisa de apresentações, né? Vamos!

0: Legião Urbana, será? E rapaziada, clássicos da Encanto. 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
0: Vamos! 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E a hora? 4:04.
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0: Galera, deixa eu falar pra você que a Prefeitura de Roca Salles decidiu reabrir temporariamente um desvio junto à obra da ponte da Avenida General Daltro Filho para reduzir os transtornos aí da população e aos setores produtivos do município. Mas a administração alerta que novos bloqueios poderão ocorrer conforme o avanço da obra.
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0: Vamos lá, Encanto FM, a rádio que te dá aquele pit stop, aqueles prêmios maravilhosos. Pode pintar um fechado com Encanto e a temperatura 22 graus.
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0: 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Alô, meu querido Cassianinho, tudo certo? Segurança pra você. Cassianinho não, é Lisandro Giovanni Gil. Ah, desculpa, Cassiano era o outro. Ah, vamos! No trânsito, enxergar o outro é salvar vidas. Vamos!

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1: A 100 por hora. Olha aquele menino querido ali, ó. Que tá na praça de alimentação. É um mundo. Olha, eu não sei, mas eu acho que é uma olhada tech que eu dei assim, ó. E vi e assisti. Valeu, meus queridos. Deixa um abraço pro Alex, toda a turma aí, tá bom? Eita! Uma olhadinha até que é bom demais, né? O pessoal aí tecnológico sabe do que eu tô falando. 998-39-1001 pra mandar aquele alô, mandar aquele recadinho. Tamo junto, viu? 998-39-1001. Juliano Greff, como é que tu tá, meu querido? Tá melhor? Como é que tá a situação aí? Hã? Fala comigo, Juliano. Oi? Giovanni Gil, ele chegou. Quem? É... Wababa Bluba Baby Blue. Quê? Wababa Bluba Baby Blue. Não. Não, o Elvis? Não, o Elvis não. Não. Ele tá dormindo, tá acamado, sei lá, mas não pode ser o Elvis. Fala comigo, Elvis.
2: E aí, Gil, tudo tranquilo? Vamos que vamos, né? Sabadou. Aproveitando aí, manda a música pra todos os ouvintes aí, pra ti um ótimo trabalho e obrigado. Vamos cuidar no trânsito, no trânsito esse final de semana aí, que a noite passada teve muitas mortes aí no vale.
1: É verdade.
2: Valeu. Muitas não, mas teve mortos aí, vamos cuidar, valeu, abraço.
1: Isso aí, verdade, né? Tivemos um acidente aí na 130, duas pessoas jovens que vieram a óbito, que coisa, né? Deixa eu mandar um abraço aí pra galera que tá na praça de alimentação aí, é família, isso? Pai, mãe, filho, irmãos, tudo junto, embolado e misturado. Aê, galera! Vamos! Vai começar! 100 por hora!

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0: Uou, trazendo aí pra galera o som do Detonautas, o novo som deles, hein? Rádio Love Nacional. Deixa eu mandar abraços aí pra galera que tá ligadinha aí na programação. Tem recadinho aí de informação do trânsito, né? Deixa eu mandar um abraço aí pra galera que nos informa. Um abraço aí pro Cid. Cid, tamo junto, meu querido. Vamos. E aí, qual é que é a situação aí, meu querido? Fala aí.
1: Boa tarde, pessoal. Gostaria de fazer um relato aí.
0: Oi.
1: Na 129, sentido Mussum Encantado, no quilômetro 76.
0: Tá.
1: Um desnível na ponte. Tem um degrau considerável e o risco do acidente é grande. Foram feitas várias denúncias, várias solicitações para reparo nesse trecho. E agora um rapaz bateu com a moto ali e arrancou a rodada dianteira.
0: Ai!
1: Um abraço aí.
0: Tá bom, meu querido Cid. É bem provável, entre Encantado e Mussum, então, pessoal que estiver circulando aí, tanto de carro, de moto, atenção redobrada, tá bom, meu rei? Deixa eu ver também a galera aqui. Gente, o pessoal é do Rio de Janeiro? Oi, alô, câmbio. Sessão do Rio de Janeiro? Sério? Olha só, rapaz. Deixa eu mandar um abraço aí, a galera que tá na praça de alimentação. Agora já passou os clássicos, né, meu querido? Eita! Obrigado aí pela estada aí no nosso Rio Grande do Sul, na praça de alimentação. Uma excelente tarde aí pra vocês. Obrigado pela companhia. Já. Tem mais. 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
0: Encanto FM, a rádio que te dá pit stop pelas ruas e a temperatura aí na tarde deste sábado. E aí, tudo certo com você? Obrigado aí pela companhia. Deixa eu dar até uma atualizadinha aí na temperatura. Agora nos vales, 21 graus.
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0: Já já você pede a Encanto toca pra galera curtir aí na programação da Encanto. Numa excelente tarde aí pra você, obrigado pela companhia. Já já vem aí Tiaguinho, a galera que pediu.
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0: Vamos! Assim, ó, nesse clima, nessa vibe. Encanto. Vamos simbora! Até as 5. Depois, sertão. Olha o Luan Santana aí.

0: Rock. Ah, é boa demais, meu querido. Vamos! 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
0: Galera, não basta o alimento ser diet ou light para ser bom para o seu organismo, para sua saúde, principalmente o do seu coração, como pensa a maioria das pessoas, né? Alimentos diet podem apenas não conter algum tipo de componente, por exemplo, o açúcar em alimentos light, que são apenas reduzidos em calorias quando comparados à versão original. Mas, para o coração, é a quantidade de gordura saturada e o sal que conta. E esses produtos podem conter maior quantidade de gordura e sal que são a versão original. Então, te liga, antes de comprar, dá uma lida na embalagem, viu?
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0: 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Agora 21 graus, tempo parcialmente nublado.
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1: Estamos de volta.
2: Vamos.
1: Aqui na
2: Bora! 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Não, tem o Fernandinho, tem o Glorioso. Ah, quem que é o outro Glorioso? Nandinho, tem também aquele outro menino, Vitor. O Vitorino. É, Vitorino! Abraço aí pra toda a galera. E ainda. Tem também o Mateuzinho, né? Hã? Vamos! Ah, a galera quando dá uma... Hã? Aí presta atenção, né?

0: trazendo aí pra galera no 100 por hora. Uma excelente tarde aí pra você, banda Canvas. Se você sentir saudades, olha, o tempo deu uma nublada boa, hein? Hã? Quem tu acha, ô Giovanni Gil? Será que vem chuva aí? Tem instabilidade, sim, tem instabilidade. Pode chover a qualquer momento nos vales. Obrigadão aí pela companhia, 998-39-1001. O Alexandre, hein? Ah, oi? A Kátia tá ouvindo? Ai, meu Deus. Não, não faz assim comigo, não. Ô, Alexandre, como é que tu tá, meu queridão? É, ô, Giovanni Gil, tu para de falar errado o nome dele. É Scheibler. Hã? Oi? Scheibler. Ah, desculpa. Não, não queria. Tá, deixa ele falar. Hã?
1: Aê, Giovanni Gil.
0: Olha aí.
1: Boa tarde.
0: Meu Deus.
1: Quem?
2: Obrigado aí pela isso.
1: Quem tá saindo pra monoterapia do dia?
0: Ai,
1: elétrico dos vales. Aquele abraço, Alexandre Raibo de Lajado. Valeu, Giovanni Gil.
0: É Scheibler, tá? Ô, Giovanni Gil, tu não erra mais, por favor, ô, meu querido. Pelo amor de Deus, que é isso? Não, assim a tua família vai te excomungar. Por que fala assim, o Gil? O Gil é taré. 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
0: Bora lá, conferindo aí os números na indústria, meu querido. Conferindo aí, litro do leite em média cotado 2,31. Soja em média cotada em R$115. Milho R$58. Suíno, quilo do suíno cotado em $5,57, dólar $5,05, euro $5,87, grama do ouro cotado em R$744. 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
0: Bora lá, informação chegando pra você na tarde do sábado, meu querido. Olha, a Prefeitura de Lajeado vai implantar uma terceira pista de tráfego em um trecho aí da Avenida Benjamin Constant, no bairro Montanha, para melhorar a fluidez no trânsito no sentido centro-bairro. A nova sinalização deve ser concluída hoje, sábado, dependendo das condições, mas acredito que o pessoal tá lá no pauleirão, né? Outras mudanças estão previstas, como a proibição de conversão à esquerda e futuras obras de alargamento da via. 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
0: Vamos lá, temperatura nos vales na tarde do sábado. Deixa eu até dar uma atualizadinha, até porque o solzinho de vez em quando, mas tem muita umidade, né, meu querido? Rapaz, olha, isso não tem como não dizer, né? Vem chuva por aí, meu queridão. Agora 21 graus.
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0: Para tudo. Não é agora, não é agora. É durante a semana, tá? Só pra alertar você que você tem que ter aquele adesivo coladinho no carro pra faturar aquele prêmio Master, hein? Hã? Nossa,
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0: mãe.
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0: quê? Fala pra mim, vai.
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0: Batidão! Ei, Manu Batidão, aqui na programação do nosso 100 por hora. Olha, a galera que tá acompanhando aí, ou a galera que não está acompanhando, olha, deixa eu informar pra você que o jogo entre os finalistas da Champions, PSG e também o Arsenal, Paris Saint-Germain e Arsenal, estão empatando. Ainda na prorrogação, tá 1-1, primeiro tempo da prorrogação. E bem provável, do jeito que tá acirrado, hein, meu querido? Acho que vai pros pênaltis, hã? Ou será que alguém faz o aquele golzinho, hã? Glorioso. Bora! Segura aí que eu já conto mais daqui a pouquinho. Vamos! Bora! Cadê o Binho? Ó, o Binho! O Binho tá por tá, o quê? Procurando os tacos agora? Tava procurando as latinhas de azeite, agora vai procurar os tacos. Ele que vai fazer. 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
5: Vamos lá, dica do esporte. Olha o goleiro do Internacional, quer dizer, Sérgio Roche, vamos falar assim, Sérgio Roche voltou a ser alvo do mercado e entrou na mira aí do Boca Juniors. O Alessandro Barcelos não comprou a passagem dele ainda para a próxima temporada, segundo a imprensa argentina. Enquanto ele está se recuperando aí de uma lesão, ele treina com a seleção uruguaia. Jogador vive uma indefinição contratual com o Colorado. Só ele vive, né? A torcida já sabe. Vai, tchau. Deu pra ti? Vai. Não, pra Porto Alegre não. Vai pra Argentina. Ah, é verdade. Olha, o interesse argentino cresce em meio à pressão aí de uma reformulação no La Bombonera após a eliminação do Boca Juniors na Libertadores.
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5: Vamos! Temperatura aí nos vales na tarde do sábado. Como é que tá o seu sábado aí, meu querido? Oi? O Binho achou os tacos? Não achou ainda. Agora, hã? 18 graus.
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5: Vamos! Bora! Vem aí o som do Alok na programação do seu sábado. Vamos! Aqui na programação do seu sábado.

0: É mais um clássico aí do Tim Maia, nosso querido saudoso Tim Maia, na voz de Rogério Flauzino e companhia, né? Jota Quest, você. Já tivemos aí essa compilação, né? Acendo farol. Ô, Jota Quest. 998-39101, galera participando, interagindo. Um abraço aí pro meu querido André Luiz Schneider. Lá na linha Frank Vesfália. Um abraço, queridão. Tamo junto, embolados e misturados, hein? Galera participando, interagindo. Olha, o trânsito tranquilo na tarde de hoje, né? Tem bastante nuvens carregadas. Eu acho que vem mais chuva aí, até porque tem uma umidade no ar que vou te dizer, meu querido. Vamos! 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Agora 16:04.
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2: Bora! Olha, o brasileiro João Fonseca conquistou aí a maior vitória da sua carreira ao derrotar o Novak Djokovic na virada aí, de virada, né? Em Roland Garros. Rapaz, eu lembro do Guga em 1997. Meu chapéu, quase eu morri do coração. Após mais de 4 horas de partida, com o resultado, o tenista de 19 anos garantiu uma vaga inédita nas oitavas de final em Roland Garros. Classificação veio diante de um dos maiores nomes da história do esporte e marcou um feito aí raro no torneio paraisense. Eita! Opa, Paris, será que o menino João vai ter um lugarzinho lá em Mônaco? Aquelas, ah, lá é dos príncipes, né? Rapaz.
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2: Vamos lá, conferindo a temperatura nos vales. Temperatura tá quente na Champions, hein? Agora, 19 graus.
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2: Bora, vamos! Bem nesse clima. Olha, tá 1-1 Paris Saint-Germain e Arsenal. Será que vamos pros pênaltis? Hã? Claro, né, Giovanni Gil? Ah.

0: Uou, solteira, esse é o som da Shakira. E acabou, gente, acabou os Quero Doce, bicampeã, o time do Paris Saint-Germain derrotou aí nos pênaltis o Arsenal. Oxi. E o Magalhães errou o pênalti, hein? Oxi. Tinha que ser um brasileiro para decretar aí o bicampeonato do arquinimigo desse confronto, que foi o Paris Saint-Germain. Oh, rapaz. Bora lá, quem sabe a conquista do Hexa vem aí com o Gabriel Magalhães, hein? Ah, Giovanni Gil. Que vergonha, hein, Giovanni Gil? Eu? Como eu? 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
0: Bora! 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
0: Bora lá, informação chegando. Olha, o lateral João Pedro está fora aí dos planos do Grêmio e novamente não foi relacionado para o jogo contra o Corinthians. Vai, Corinthians! Não, Giovanni, vamos, vamos, não, esse vamos, vamos, não. É tricolor. É, ele não foi relacionado aí para o jogo contra o Corinthians nesse sábado. O jogo é daqui a pouquinho, viu? 5:30. Recuperado de lesão, o jogador não atua há mais de 3 meses e perdeu espaço aí com a comissão técnica. Contratado em 2027. Oi? Ah, com um contrato até 2027, ele pode deixar o clube na próxima janela de transferência, caso surjam propostas, hein? Ô, João Pedro!
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1: Vamos! 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Nando! Cadê o Nandinho? Nandinho, as mulheres estão aqui no shopping. Isso! O cartão que já foi tudo. Hã? Ainda mais que elas me mostraram um cartão black, hein? Alô, alô, Nandinho! Vamos!

0: Som de Beyoncé na tarde aí. Como é que você tá? Tudo certinho? Trabalhando em casa? Tá limpando a casa, meu querido? Tá no Lajeado Shopping fazendo aquele lanchinho com a família? Olha só, rapaz. Galera tá aí no Lajeado Shopping aproveitando, sabadão. O tempo tá parcialmente nublado e, claro, muita coisa pra gente fazer acontecer. Oi? Já deu o bico na lixeira? Olha, rapaz.
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1: Vamos lá, temperatura aí nesta tarde do sábado. Como é que tá a tua tarde aí, meu querido? A chuva tá ameaçando, eu sei que tem bastante nebulosidade aí nos vales, chuva vai chegar, não vai? Como é que tá aí a situação na tua cidade? Agora, 18 graus.
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0: rapaz, a Ângela me mandou umas fotos aqui. Não dá nem pra falar. Bateu a broca no estômago.
1: Eu já te conheço.

0: famoso, Thiaguinho e Sérgio Júnior. Faça muito barulho. Thiaguinho!
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0: 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Agora, 21 para 5.
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0: Vamos lá, informação aí do esporte. O Rafael Borré deve deixar o Internacional na próxima janela de transferência em meio a críticas e a perda de espaço no elenco colorado. A direção admite analisar propostas para avaliar a folha salarial e recuperar em parte do investimento feito no atacante colombiano. Ele desperta interesse de clubes do México e pode até mesmo retornar ao River Plate. 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
0: 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Deixa eu perguntar pro Vanísio, cadê o Vanísio, hein? O Vanísio tá trabalhando, Giovanizinho, não incomoda o Vanísio. Ah, ele tá fazendo sinal aqui pra mim, ó. Temperatura agora, atualizada pelo Vanísio. Qual, Giovanizinho? Qual a temperatura? Por favor. 20 graus.
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7: Estamos de volta.
0: Vamos! Cadê o Nandinho?
7: Aqui na
0: Nandinho! Nandinho, tá lá na obra ainda? Não, Giovanni, acabou. O Misa, Nandinho. É Isael, Giovanni, não é Misa, é Isa. Ó, bagulho, lá, Zio. O Zio é meio retardado, meio burro. meu querido Isael Fernandinho. Galera aí do Invasão das Obras, ontem foi um rústico fusco, hein? Deixa eu mandar um abraço pra aquela que manda na situação, hein? Hã? Dona Carla, vamos que vamos, né, dona Carla? Eita! Abraço aí pro Fernando, galera Sul 2. Obrigado aí. Rumo ao destino, né? Eles estão indo aonde, Giovanni G? Portão? Ah, o portão tá aberto já. Essa hora tá tudo liberado. Nando! Abraço, Carlinha. Tudo de melhor. 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Vamos!

0: gente passar a régua e encerrar a conta aí do 100 por hora na melhor tarde do teu rádio. Olha, tarde deu aquela nublada, basicão. Tem instabilidade aí na volta, né? Será que vem chuva? Não vem? Rapaz. Mas vamos lá, né? Nada a ver o que tem lá fora. Vamos lá pra cima. Pra cima do sábado. Obrigadão aí, galera que participou, interagiu na tarde desse sábado. Olha, essa menina fez umas proezas agora na tarde. Deixa eu mandar um beijo aí pra ela. Ângela. Oi, Ângela. Nossa, ela fez bolo, ela fez pão. Nossa, mãe do céu, rapaz. Vamos! É ele, é os guri do guincho. Também um abraço aí pro Juliano Greve. Juliano, dia 12, tamo lá. Oi?
1: Ah, ficar falando assim com o Juliano, tamo lá onde?
0: Ah, o Juliano, querido, né? Abraço, Juliano. Juliano Greve, deixa eu mandar um abraço aí pro Matheus, a dona Marcele também, toda a família. A gente volta rápido.
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0: Vamos. Vem aí ele, o queridão. 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Bora! Agora 4 para 5.
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1: Vamos lá, saúde é o que interessa, meu querido. A água é um elemento essencial para a vida e que desempenha aí vários papéis no organismo do ser humano. Olha, o primeiro deles é de formação, pois cerca de 60% do corpo de um adulto, ele é composto por água. De um bebê recém-nascido, chega até 80%, enquanto as pessoas idosas, a 50%. Conforme envelhecemos, vamos ficando desidratados. Outras funções da água são regular na temperatura do corpo, elimina os resíduos metabológicos e ainda a urina é fazer aquela distribuição de nutrientes para o corpo através do sangue. Ela também atua no transplante e no transporte aí, transplante não, transporte de nutrientes até as células e ajuda a retirar aquele ácido lático responsável pela sensação de dor e fatiga dos músculos. 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
1: Vamos lá, Encanto FM, o Vale é 100 e a temperatura nos vales, 19 graus.
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2: 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Uepa! Meu chapeleiro, tudo bem contigo?
3: Tudo.
2: Olha aí.
3: Tudo.
2: E aí?
4: Fala que é
2: E aí? O que tu acha do transporte? Ai, Jesus.
3: Vamos.
2: Vamos. Valeu, galera. Vem ele, Heron Dalmolin.

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tarde com o Sertão Encanto, 2 horas com o melhor do sertanejo, o gênero mais popular do Brasil. Tá aí brigando com o pagode, acho que o pagode já tá meio cansado, o sertanejo segue vivo e a gente vai junto para mais looks, Encantado e Lajeado, onde você encontra a mureta da Corsan com caixinha embutida, pronta para facilitar a sua obra. 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Não esquece o nosso WhatsApp, 998391001, tá valendo tudo. Há pouco saiu ingresso aí pra Vanessa Pereira de Teutônia, ingressos de cinema saem pra quem manda áudio pra gente, recados, 998391001, anota aí. 5:03, excelente final de sábado. 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Começando com Danilo.

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0: Costa, tá aí firme e forte, imagina eu, mais um sucesso, rodando aqui na sua Encanto FM, no nosso Sertão Encanto, teve João Neto e Frederico, Henrique e Diego, Jean Giovanni, Jorge Matheus, Hugo e Guilherme, Danilo e Davi, as duplas sertanejas, as músicas mais bombadas passam por aqui, em seguidinha tem mais.
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0: Uma dica de cultura, de educação, a Escola Estadual Guararapes promove dia 11 de julho o Fest Rock do Guará 2026 em Arroio do Meio, com programação gratuita aberta à comunidade. O evento busca arrecadar recursos para melhorias na estrutura da escola após os danos causados pela enchente e vai contar com shows de bandas regionais, além de venda de lanches e ações beneficentes. A organização também procura apoiadores para auxiliar nos custos de palco e som. Sonorização do festival. 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
0: E atenção para os horários do Lajeado Shopping. 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E fecha às 8 da noite. 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
0: Continuamos tocando o melhor do sertanejo no maior sertão do Brasil. Sertão Encanto, segunda edição no ar, para acompanhar muito bem o seu sábado. 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Como é que tá aí o final de tarde? Tá legal? Tá bom? Sábado tá bonito, hein? Final de mês, espero que você tenha grana ainda, né? Segura, pião! Humberto e Ronaldo.

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0: É a Nayara Azevedo, criado com vó, teve Fernando e Fabiano, Júnior e César, Felipe Araújo, também o Henrique e Juliano, Cleito e Romário, Humberto e Ronaldo. Cleito e Romário que tiveram aqui no rodeio em Estrela. Estrela que tá virmendo aí, viveu hoje um monte de churrasco. Muita gente aí comendo churrascão em Estrela. Grande abraço. 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Aí não sei se é do estado, se é do Brasil, se é do mundo.
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0: 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Daqui a pouco tem mais Sertão, não sai daí. 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Encanto, a rádio que te dá ingressos pro cinema, informando a hora. 7:06.
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0: Vamos às manchetes, os principais portais da internet. Manchete do UOL: Ancelotti afirma que aguardará a recuperação de Neymar e não vai cortar o jogador da Copa. No Terra, Ancelotti ainda tem testes a fazer em amistosos antes da Copa. No IG, isenção de impostos sobre combustível de aviação e biodiesel é prorrogada. Manchete do Clique RBS, atleta paulista quebra recorde pessoal e vence meia maratona em Porto Alegre. No G1, o chefe do Pentágono faz alerta sobre avanço militar da China e cobra mais gastos em defesa. E no R7, veja quem segue no caminho de João Fonseca em Roland Garros. 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
0: Conferindo a temperatura, vamos ver se já começou a cair. 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Começa a dar aquela queda, né? Agora 18 graus. 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
0: 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Vamos atender mais um pedido musical. Tá chegando aí o som da galera no Sertão Encanto. 6:03. Ótimo final de tarde, já noite. É outono invernal, mas hoje tá tranquilo, tá calma a temperatura. Daqui a pouco eu passo a previsão do tempo aí pra gente saber como é que vai ser o domingo. Tem sol, já posso avisar, vai ter sol. 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Muita chuva. 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
0: Vixe.
1: É bom demais.
2: É bom demais, só. 6 horas 11 minutos. 18 graus.

0: É o nosso Sertão Encanto, rodando pra você as músicas que bombam em todo o Brasil. Programação do nosso DJ Diego Marçal. Agora 6:19, tá chegando mais um som legal pra você aqui. Israel e Rodolfo, gosta deles? Então ouve aí, ó. 18 graus, ótima noite de sábado.
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0: Essa é a Bia Frazo, aquela que parece, lembra Marília Mendonça, Imperfeita, um dos destaques que toca em todo o Brasil do sertanejo, aqui no nosso Sertão Encanto, no seu sábado, rodando o melhor do sertanejo. Deixa eu comentar com vocês, vocês devem ter ouvido aí falar de um tal de João Fonseca, um rapaz que já vem sendo citado há muito tempo. Mesmo o tênis, o esporte não sendo o esporte popular, como o futebol, por exemplo, como o vôlei, quando surge um nome brasileiro que em qualquer esporte que se destaque, a gente tem muito gosto, né, em falar e tem que citar, né? O João Fonseca vem aos 19 anos de idade, desde os 18, agora ele tem 19 anos, fazendo feitos. Basta dizer que o Guga, que é um dos maiores tenistas que já passou por este planeta, brasileiro, tricampeão de Roland Garros, na idade que tinha, não tinha alcançado o que esse rapaz, João Fonseca, carioca, já alcançou. E aí ele ontem conseguiu mais um feito, derrotou lá em Roland Garros, um dos principais torneios do mundo de tênis, em Paris, o Novak Djokovic, que é o maior ganhador de todos os tempos de grandes slams, torneios maiores do tênis. Parabéns a João Fonseca, vem aí a próxima partida, amanhã, 3:15 da tarde, mais um desafio para esse rapaz brasileiro que tá fazendo história no tênis.
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0: Então, o sol vai predominar amanhã, domingo, mas tem uma pequena possibilidade de ocorrer alguma chuva fraca e muito isolada na região. As temperaturas seguem baixas de manhã e formação de nevoeiro em pontos isolados. A tarde vai ser bem agradável, teremos dias e dias de sol a perder de vista a partir de amanhã. Deixa eu ver as temperaturas aqui, a quanto chega, ver se vem calor ou não. Amanhã mínima 14, máxima 21, domingo mínima 14, máxima 21, segunda mínima 12, máxima 18. Temperaturas aqui, a quanto chega, ver se vem calor ou não. Amanhã mínima 14, máxima 21, domingo mínima 14, máxima 21, segunda

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0: 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Você ouviu aí um dos grandes sucessos fechando o Sertão Encanto. 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Sertão Encanto fica por aqui e volta na segunda-feira.
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0: 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Um minuto para sete.
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0: Conferindo a temperatura, tá caindo devagarinho. 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Agora 17 graus.
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1: Mas é agora, é o som que faz você saber que é sábado à noite. Já é tradicional, você curtiu o som das pistas Revival Extended, ou seja, até às 10 da noite, aquelas músicas que muita gente dançou, que muita gente diz, ouve e diz, pá, isso é Encanto tocando. Claro, programação dele, DJ Diego Marçal, o som das pistas para Newscar, mecânica especializada Toyota, faça sua revisão com mecânicos altamente qualificados, vem pra Newscar, se precisar, é só chamar, liga aí, 992015735. Alô, Volmir e toda a equipe, aquele abraço. 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Alô, galera da Tiger Store, aquele abraço. Aproveitar para mandar abraço para a turma que eu esqueci aqui, que estavam mandando recado pro 998391001. O nosso querido ouvinte aqui mandou foto do barco, tá andando no barco, curtindo Encanto, José Ivaldo. Abraço, José. Toca aí uma música pra gente, Marciane da Estância São José, mandando abraços e beijos pro amor Miltinho e a filha, Rincão do Souza. Fala, Encanto, aquele lanche. Os lanches na montanha, o Alexandre Schaival de Lajeado mandando uma comida boa pra ir de noite. E vai curtir agora essa comida assim, ó, chacoalhando, né? Quem tá na escuta também, um abraço apertado. Kátia e William tá dizendo aqui que estão na escuta. Quer mandar recado? Manda aí, 998-39-1001. Mas agora, afaste os móveis aí, porque vai começar.
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0: Que sonzeira que o nosso DJ Diego Marçal bota pra rodar aqui no som das pistas do Revival Extended até as 10 da noite. Este é o clima, e olha o clima também, ouve na verdade o clima do nosso ouvinte aqui, ó.
1: Bora, bora, bora, Encanto FM, periquito de Teutônia na escuta, Encanto FM, o Vale do Taquari, quer escutar a frequência máxima?
0: Frequência máxima. O periquito tá louco. Deixa eu ver quem mais mandando áudio aqui pro 998-39-1001. Alô, boa noite.
2: Boa noite, Encanto. Aqui é a Marciane da Estância José. Toca uma música aí bem legal aí, da Bambolina aí, pra minha filha lá do Rincão de Souza, pro meu sobrinho Paulo César.
0: Boa!
2: E pra todos que estiver ouvindo aí.
0: Show.
2: E pro meu marido, que eu amo de verdade, o Miltinho da Estância aqui.
0: Valeu, abraço. Alô, Grazi de Charqueadas, boa noite, Heron, aqui é a Grazi, já conectada no Encanto, mandando beijão pro marido Luan e desejar uma ótima noite a todos, abração, seguimos no som das pistas, show, obrigado pela audiência, boa noite. Valcírio Weber de Venâncio Aires, tá na escuta aqui na Encanto, pedindo música. Serafina Correia também na área, pedindo música aqui. Todo mundo quer a Bambolina aí, a Nayan, Sofia e Lara Liz, as filhas. E a esposa Cristiane, quem tá mandando aqui, deixa eu ver o nome do rapaz, é o Cléo Daniel. Valeu, Cléo. Também abraço aqui pra família Viana de Venâncio Aires, escutando a melhor dos vales, fazendo uma coisinha forte. Oia, rapaz, a churrascada na beira da piscina. E eu acho que vai ficar bom com a trilha sonora que a gente tem aqui, né? Boa, bom proveito pra vocês. Abraço também pro André Luiz Schneider, da linha Frank em Vestfália.
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0: Segura que daqui a pouco já tem mais um bloco legal de música aqui no som das pistas Revival. 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
0: Conferindo a temperatura, 17 graus.
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0: É o som das pistas, Revival até 10 da noite. 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

0: Olha aí o som das pistas Revival, fechando com mais um som legal, só recordações boas de muita festa que foi feita, tenho certeza. E como tem gente perguntando qual é o nome dessa música, qual é o nome daquela outra, eu já vou dizer duas coisas pra vocês. A primeira delas, que o nosso programador, o DJ Diego Marçal, ele é invejoso, mas uma inveja boa, que é assim, ele guarda segredo, ele toca e aí a gente pergunta onde é que eu acho essa música, ele diz, ouve, encanto. Sempre a mesma coisa. Ele não quer compartilhar, ele quer deixar pra ele, pra que sempre tenha essas perguntas, e aí as pessoas ficam. Eu vou dar a segunda informação, que é o seguinte, tem um aplicativo chamado Shazam, e eu recomendo, é barbada, é de graça, baixa aí no teu celular, Shazam. Sempre que tocar uma música que você não sabe o nome, é só clicar no Shazam ali, é bem antigo até esse aplicativo. Clica ali que o Shazam mostra na hora, 99% das músicas ele acha. Tem algumas, só falta, né? O Diego Marçal conseguir música que nem o Shazam acha. Quer ver? A nossa ouvinte aqui estava pedindo aqui uma música que eu não consegui descobrir qual é, a Bárbara Higginbaum. Ela cantou pra mim aqui, quer ver? Ó.
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0: Cara, eu acho que isso aí é o Condor Passa, não é? Não. Tocou agora há pouco. Eu acho que é, se não é parecido. Alguém me ajuda aí. Fala, eu vou procurar, já te respondo aqui pelo WhatsApp. O Luiz Correia, cheguei agora em casa depois de um belo jogo de bocha, não sei quem tá comandando a nave, sou eu, Heron, muito prazer, agora toca uma dance, aquelas anos 2000 pra toda a galera, deve estar ensaiando os passinhos, valeu, sempre a Rádio Encanto, show, obrigado meu velho. Sérgio Brixius, Joyce, Fábio, Juliana, Cris, Regis, fazendo uma junção em casa, e no interior de Santa Cruz, é o Sérgio Luiz Brixius que tá mandando esse recado aqui pelo nosso 998-39-101. Tá fazendo é a Duda Trindade. Não, a Duda Trindade saiu da rádio, cara. Faz um tempo, já alguns meses aí, Gabriel. É, a Duda Trindade pediu as contas. O João Luiz quer escutar a música do Venga Boys. Essa com certeza tá no playlist aqui. Pode ficar tranquilo que Venga Boys é das favoritas do Diego Marçal. Deixa eu ouvir aqui recado de áudio também. Alô?
2: Oi.
0: Boa
2: noite.
0: Boa noite.
2: Elisa.
0: Elisa.
2: Eu tenho 9 anos.
0: Oi.
2: Quero mandar uma música para minha mãe.
0: Tá.
2: O nome dela é Marciana. E eu quero mandar. E o nome do meu pai é Miltinho. Eles moram na Estância, São José. E eu quero mandar uma música sobre, o nome da música é Bandinha.
0: Olha aí, tá aí, registrado, show, o Rafael de Santa Cruz também tá com a gente, fazendo um churrasco, escutando as melhores. Segura, Rafael, que logo, logo tem mais.
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0: Conferindo a hora certa com a Encanto, a rádio que vai estar na Expo Bento 2026. 8:02.
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0: E a temperatura em Lajeado nesse momento, 17 graus.
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0: A nossa rádio. Com o Sol das Pistas Revival, programação DJ Diego Marçal. É sábado à noite, mesmo que você não vá pra pista, o que importa é o espírito.
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0: No som das pistas do Revival na sua Encanto FM, essa aí eu descobri, eu fui atrás e achei. É, mas não vai adiantar muito, tá? Porque é T-Spoon, deve ser um produtor chamado T-D-T, Spoon, com a música Sex on the Beach. Fechando aqui mais um bloco do nosso DJ Diego Marçal. E aquela música que tocou antes, eu acertei, era El Condor Passa mesmo, pelo menos a versão da versão, porque a música original é uma música do folclore peruano de 1913, um compositor chamado Daniel Robles, tá? Originalmente. Aí, em 1970, Simon e Garfunkel, dois dos cantores pop mais famosos do mundo, americanos lá, que fizeram muito sucesso com El Condor Passa, essa mesma música, em 70. Certamente é daí que tu ouviu, porque é música que roda pra tudo quanto é lugar, daquelas que tem 500 regravações. E outra pessoa gostou muito, além da Fernanda, que pediu que música era aquela que eu descobri, a Danúbia, elogiando, olha, essa música que a música cantou e que tocou há pouco, eu também adoro, parabéns pelas músicas, tá dizendo, é a Danúbia, aqui no nosso 998-39-101. Valeu! Recado de áudio, o pessoal tá tudo fazendo churrasco, fazendo comida, fazendo tudo, tem até uma comida, digamos um nome diferente aqui que o nosso ouvinte, o Fernando Ferreira, diz que tá fazendo aqui, ouve aí, ó.
1: Boa noite, Heron.
0: Boa noite.
1: E é o Fernando de Arroio do Meio. Cara, tô fazendo um rabo, mas ô, com todo respeito.
0: Claro.
1: Um rabo de res,
0: quer um rabo dizer, um de respeito. De
1: cara, tô escutando aí, canto, tomando uma cervejinha, fazendo aquele rabo com um aipim no fogão a lenha.
0: Barbaridade.
1: Tá muito top isso aí. Continua assim que contigo tá bom.
0: Valeu, Fernandão. Grande abraço. Bom rabo aí pra ti, tá? Boa noite, seu Heron, eu e minha esposa Julita, jogando uma carta e escutando a melhor, manda uma música bem linda, grande abraço, valeu, quem é que tá ganhando aí nessa canastra? Deve ser canastra, não sei, se não é pife. Mais um áudio aqui, já vamos pro intervalo e já vamos tocar mais música pra turma que tá toda curtindo e canto no sábado à noite, como já é tradicional.
2: Olha que alegria, Heron da Almolim que tá hoje no programa, ali
0: vai, do
2: Pista.
0: É ele.
2: Que legal, que chique, gostei. Tô muito feliz que é tu hoje.
0: Obrigado, Ricardo.
2: Um abraço pra ti, bom fim de semana pra ti, pra toda a tua família.
0: Obrigado.
2: E tô te ouvindo aqui em Westfalia.
0: Boa.
2: Um abraço.
0: Ah, tu tá em Westfalia.
2: É um Ítalo Mix que eu gosto bastante.
0: Boa.
2: É o Ricardinho, o Ricardo Becker.
0: Eu sei.
2: O Cigano, o mais isso. Famoso como Bolinha de Cinnamon.
0: Que isso. Um abraço pra ti. Esse Ricardo Becker, ele é um nômade, ele anda em tudo que é cidade, agora ele tá em Westfalia e manda mensagem pra gente sempre no Sem Censura.
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0: 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E a hora? 8:30.
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0: 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Quinto prêmio, 0057. 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
0: Conferindo a temperatura, tá caindo devagarinho. Agora 16 graus.
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1: Bora, faltando 26 minutos para as 9, chegando mais um bloco matador de Diego Marçal aqui no Som das Pistas Revival. O pessoal perguntando por que que eu tô nesse horário aqui, alguns, né? Se é que interessa para alguém, é que eu normalmente eu trabalho domingo à tarde, mas aí Zé Antônio, esse rapaz danadinho, tá fazendo festa no sábado à noite, pediu para dar essa força e a gente tá aí. Amanhã tá ele na tarde aqui. Aqui tem time, aqui tem grupo. Alô, Copa do Mundo. Copa do Mundo chegando, olha a empolgação com a seleção brasileira, uma coisa impressionante. Vai, Brasa! Começa dia 11, pra quem não sabe, a Copa do Mundo. O Brasil joga dia 13. E eu não sei a escalação, você sabe? Duvido.
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0: isso aí, fechando mais um bloco legal de som no nosso Som das Pistas Revival.
1: Olha aí, veio gravando, bota aí um som no Twitter, no Woofer, conhece o Woofer? Woofer é aquele alto-falante grandão que tem o grave pra ouvir.
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1: Pronto, vibra tudo. Olha só, acertou em relação à seleção, Marcelo de Venâncio concordando comigo que ninguém sabe quem joga nesse time, pior momento e menos falado essa Copa, é, realmente, agora não dá pra ser tão, gente, porque assim, ó, tá todo mundo meio maleixo. Dá pra citar amplamente a França, que tá com um baita time, tu tem aí Portugal, nunca teve tão bom o time de Portugal, talvez agora Cristiano Ronaldo consiga, ele merecia um título, né? O time nunca ajudou, talvez agora ajude. Depois Espanha, Alemanha, Argentina, sempre fortes, e vê o Brasil tá ali, metido, vá que, mas acho brabo, como diz o outro. Por falar nisso, rapidamente, pra quem não sabe, tivemos o campeão hoje da Liga dos Campeões da Europa, o melhor time do mundo, que é o PSG, pra variar é francês, bicampeão, já ganhou ano passado, ganhou de novo agora, mas foi raspando, foi nos pênaltis. Vamos ver mais gente que tá mandando recado aqui pelo 998391001. Olha o churrasco, fazendo aquele churrasco na lareira, toca uma música boa pra nós, de Lajeado, Ney e Andréia. Tá bonito esse fogo aí. Quando mandaram tinha fogo, agora deve estar comendo já. Recado de áudio, vamos ouvir aqui.
2: Alô, Encanto, que é da Eli Santa Clara. Estamos aqui jogando uma canastinha com a minha sogra, meu sogro e o meu marido Rodrigo e a minha sobrinha Laura. Estamos bem felizes aqui, se curtindo Encanto. Um abraço.
1: Show. De nada, obrigado.
0: Obrigado. Olha a estrada, nos ouvindo na estrada. Vídeo na estrada de noite.
1: Ah, que beleza, cara, a estrada ouvindo rádio é muito bom, sem dúvida alguma, baita de uma companhia. Mais recado aqui.
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1: O Diego Marçal realmente tem todos os méritos. Fernando César Ferreira dando recado aí, vou passar pra ele que tá elogiando, todo mundo elogiando aqui, mais gente, deixa eu ver.
4: Boa noite, Heron.
1: Boa noite.
4: Cafu Sobrato, que na escuta do Som das Pistas Rivais, tomando chimarrão. Tá top o programa, viu, Heron?
1: Obrigado.
4: Valeu, desculpa minha voz aí.
1: Ô, rapaz.
4: Meio gripado aqui. Valeu, Heron. Boa noite.
1: Ô, Cafu, achei que tava brabo comigo, tu manda recado pra todo mundo, não tinha mandado mais pra mim, Cafu, nosso ouvinte há muitos anos aí, eu não tinha mais pegado nenhum horário, é os horários, né, cara, eu faço um horário que ele, eu acho que ou não tá ouvindo, ou tá diferente, né, Cafu? Boa noite, ótimo sábado pra ti aí, abraço!
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1: 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O nosso Som das Pistas vai até 10 da noite, daqui a pouco tem mais, segura aí. Hora certa na Encanto, 9:03.
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1: Conferindo a temperatura, 16 graus.
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